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0: Uma salva de palmas, Mari Fernandes!
1: Obrigado, gente!
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Agora é o seguinte, vamos cantar especialmente pras loirinhas também que estão na festa aí. 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

10:24. 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
1: É, Rodrigo, dessa vez acho que ela não causou nada, hein? Será que superou? Eu acho que sim.

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0: Obrigado, Kiko. Estar essa noite aqui com os serranos é um motivo de muita honra e muita satisfação. 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Vocês merecem uma carreira brilhante.
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1: Luan Santana e Léo Foguete. Luan City Festival São Paulo.

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0: casa ou de casa, quanta alegria se sente quando alguém nos recebe. 5:02 em São Joaquim. Bom dia. Estamos dando início a mais uma edição do programa Batendo Estrevo.
1: Oi, cara.
0: São Joaquim, cidade interior, alô Santa Catarina, Paraná, alô Rio Grande do Sul, alô heróis da madrugada. Bom dia, onde quer que você esteja, aonde quer que esteja chegando a nossa comunicação.
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0: A partir de agora, o melhor da música tradicionalista, regionalista, nativista, música gaúcha, imperando nas ondas 104.1 Nevasca FM. Os informativos jornalísticos, a previsão do tempo, o recado dos nossos valiosíssimos anunciantes, é claro, sua valiosíssima participação.

Sou Agnaldo Pinto e estarei com você até as 8 horas da manhã com mais um Batendo Estrivo. Obrigado, senhor, por mais esse dia, por mais esta oportunidade de ao menos tentar ser melhor. Obrigado pelas bênçãos de ontem, de hoje e aquelas que virão. É segunda-feira, 3 de agosto de 2021.

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1: Em São Joaquim, 5:10. Confira os informativos jornalísticos, as primeiras manchetes, as primeiras notícias desta manhã no Giro de Notícias.
2: Esse é o Giro de Notícias. Eu sou Ana Paula Costa e você acompanha os destaques do momento. Os partidos Missão e PT oficializaram as candidaturas à presidência da República em convenções neste fim de semana. No sábado, Renan Santos, do Missão, foi anunciado como candidato a presidente, com Haroldo Medina, um militar da reserva, como vice. Já neste domingo, o PT oficializou a candidatura da chapa formada pelo presidente Lula e Geraldo Alckmin, do PSB, como seu vice. Neste fim de semana, também foi oficializada a candidatura à presidência do PCB com Edmilson Costa. Até agora, o pleito já conta com as confirmações de Flávio Bolsonaro pelo PL, Ronaldo Caiado do PSD, Samara Martins da UP, Romeu Zema do Novo, Hertz Dias do PSTU e Edmilson Costa do PCB, além de Renan Santos e Lula. Flávio Bolsonaro e Romeu Zema ainda não anunciaram os seus vices. Os pré-selecionados no processo para o FIES, Fundo de Financiamento Estudantil, têm até a próxima terça-feira, dia 4, para completar as informações de suas inscrições. A lista de pré-selecionados foi divulgada na última quinta-feira pelo MEC. Os candidatos que não constam nessa lista estão automaticamente na lista de espera. A cantora Viviane Batidão e sua equipe sofreram um acidente com a lancha em que estavam após um show em Oeiras, no Pará, neste sábado. A embarcação saiu da rota e bateu em árvores na margem do rio quando retornavam a Cametá. Segundo nota oficial, alguns membros da equipe sofreram ferimentos leves e foram atendidos. Além disso, o show que aconteceria neste domingo em Curuçá foi cancelado. O governo federal publicou medida provisória que amplia o crédito e incentiva a renegociação de dívidas. A norma, publicada em edição extra do Diário Oficial da União, deve fortalecer programas como PAC-FGI e PRONAMP, autorizando a combinação de recursos públicos e privados no desenrola adimplentes e prorroga ações de educação financeira até agosto de 2027. Na madrugada de domingo, sistemas de defesa aérea russos interceptaram 635 drones ucranianos, segundo o Ministério da Defesa da Rússia. O ataque resultou na morte de duas pessoas, conforme informou o governador local. A Ucrânia intensificou ataques a alvos civis na Rússia em resposta aos bombardeios russos, focando em refinarias e depósitos de combustível. O incidente destaca a escalada do conflito entre os dois países. O Giro de Notícias é uma produção da Agência Rádio Web. Texto e apresentação, Ana Paula Costa.
1: Mais notícias, mais informativos você confere no próximo bloco. Em São Joaquim, 5:14.
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0: em São Joaquim, 5:20, 5:20, muito bom dia, onde quer que você esteja, onde quer que esteja chegando a nossa comunicação. É a 104.1 Nevasca FM, na edição de programas esta manhã de segunda-feira, 3 de agosto de 2026. Mês de agosto, ó. Estamos aí, caminhando já, né? Caminhando aos pouquinhos aí para o final do ano. É assim que funciona a coisa. Vamos ver quem está chegando por aqui, vamos às participações. Alô, meu amigo Aurélio Chaves, bom dia, tudo bem, tudo certo, tudo tranquilo, que bom. Prazeras, quinta, bom dia, meu amigo, tudo bem com você, Deus abençoe sempre, assim que seja, Aurélio Chaves. Lá em Floripa está aí o Paulo Lima, sempre nos acompanhando. O Paulo, grande abraço, obrigado pela companhia, pela sintonia. Voltando para São Joaquim, está aí o Caturrita. Ô, Caturras, bom dia. Frazelã, que Jesus abençoe seu dia. Bom dia, bom dia. É assim, amém, amém. Assim seja. Vamos ver quem mais chega por aqui, mais cedinho, cedinho. Ele, ô, Pipia. bom dia, Pepe. Mandou só uma mensagem agora escrito. Bom dia, tudo certo, tudo bem? Deus abençoe, meu irmão. Quem mais está chegando aqui? Bruno, bom dia, fera. Já estou aqui na correria, pronto para mais uma semana. É, ele não está tão pertinho, né? Estamos falando aí de Portugal. Ô, Bruno, bom dia. Bom trabalho, abençoada semana. Para você, teus colegas de trabalho, pessoal que acompanha em Portugal. Hora certa, 5:22. Bom dia.
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0: Hora certa, 5:24. 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

0: 5h31 em São Joaquim, confira os informativos jornalísticos. Assuntos relacionados às eleições. Eleições 2026. Olha, o Brasil tem 733 municípios com mais eleitores e moradores. Informativo no seu com o repórter Yuri Hudson.
1: Da agência Tatu, com base em dados do Tribunal Superior Eleitoral e do IBGE, identificou que 733 municípios brasileiros têm mais eleitores aptos a votar do que habitantes estimados. O Nordeste concentra a maior parte dos casos, com 279 cidades nessa situação. Apesar de chamar a atenção, especialistas afirmam que o fenômeno, por si só, não representa indício de fraude eleitoral. Entre as explicações apontadas estão a migração de moradores para outras cidades sem a transferência do título de eleitor, além da legislação eleitoral que permite ao cidadão manter o domicílio eleitoral em um município com o qual tenha vínculo familiar, afetivo, profissional ou comunitário. A assessora-chefe de gestão de identificação do Tribunal Superior Eleitoral, Marília Loyola, destaca que a situação não compromete a segurança do processo eleitoral, especialmente por causa do uso da biometria para identificação dos eleitores.
2: O sistema biométrico na Justiça Eleitoral ele foi implementado desde 2008 com a coleta das digitais, da assinatura e da fotografia. O principal objetivo deste sistema biométrico é garantir que no dia da eleição um eleitor não vote no lugar do outro. Além disso, esse sistema ele permite que nós tenhamos apenas um cadastro da eleitora e do eleitor no cadastro eleitoral. E um dos grandes objetivos também desse sistema é permitir que o cidadão e que a cidadã acesse serviços da Identificação Civil Nacional.
1: Em cidades pequenas, também há casos de eleitores que preferem continuar votando na cidade de origem, como se fosse uma espécie de apego às raízes. Além da explicação do TSE, especialistas destacam que a diferença entre população e eleitorado também pode refletir mudanças demográficas, perdas populacionais em pequenos municípios e limitações das estimativas populacionais. O TSE reforça que o sistema eleitoral brasileiro possui mecanismos de verificação da identidade do eleitor, com destaque para a biometria, garantindo a segurança e a confiabilidade da votação. Agência Rádio Web de Brasília, Yuri Hudson.
0: 5h34, mais notícias, mais informativos, você confere no próximo bloco.
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Quarta, 5h41 em São Joaquim. É o programa Batendo esse Livro nesta manhã de segunda-feira. É o Catrinho comentando aqui, nós ouvimos há pouco, né? O Liberdade Campeira, os Luzeiros, eram os três nomes. As questões de registros, enfim, direitos autorais, 14, então, vimos

os Luzeiros, né? Lá com o resto de amigo. Baita música. Valdeci. Ô, Valdeci, bom dia. Tudo certo? Tudo bem? Mais um dia na missão? Que bom, né? Vamos agradecer. É assim mesmo. Vamos aqui atendendo. Pipia, bom dia, meu grande amigo Aguinaldo. Toque para nós o andarilho, se for possível, oferecendo para todo o pessoal. Bom Jardim, São Joaquim. Deus abençoe a todos nós, né? Gente, Bom Jardim, Pipia, Lando, Câmbio, desliga. Diz que o celular ainda deu só por escrito. Ah, tá certo então. Vamos lá então, grande abraço, obrigado pela companhia, pela sintonia, ô Pipia. Porque nós vamos curtir essa música aí, vamos lá? Vamos pro andarilho daqui um pouquinho. Hora certa, 5:43.

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1: Hora certa, 5:46.

0: Hora certa, 5h53. Informativo jornalístico.
1: O Congresso Nacional adiou a retomada dos trabalhos legislativos. O recesso parlamentar terminou oficialmente no dia 1º de agosto, mas deputados e senadores só voltam às atividades no dia 10. Em ano de eleições, a decisão foi tomada para permitir que os parlamentares priorizem as campanhas em seus estados. Até o primeiro turno, o calendário prevê apenas 2 semanas de esforço concentrado, de 10 a 14 de agosto e de 31 de agosto a 3 de setembro. A expectativa é votar apenas projetos considerados prioritários e de menor polêmica. Na Câmara dos Deputados, estão entre as propostas que podem avançar o projeto que criminaliza a misoginia, o aumento do limite de faturamento do microempreendedor individual, o MEI, e o texto que estabelece regras de concorrência para grandes plataformas digitais. No Senado, o governo pretende aproveitar a retomada dos trabalhos para tentar destravar a proposta que acaba com a escala de trabalho 6x1 e reduz a jornada semanal. A PEC ainda depende de despacho do presidente da Casa para começar a tramitar na Comissão de Constituição e Justiça. Enquanto o Congresso segue com as atividades legislativas suspensas, apenas algumas comissões continuam funcionando com audiências públicas e debates temáticos. Agência Rádio Web. Produção e reportagem, Beatriz Coan.
0: Mais notícias, mais informativos você confere no próximo bloco. Em São Joaquim, 5h54.
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0: 5h58 em São Joaquim. Conferimos com o seguinte bordoneio: tudo vem do campo. Você está na melhor do seu rádio, 104.1 Nevasca FM. Aqui o programa Batendo Estrivo. Esta manhã de segunda-feira, 3 de agosto de 2026. Bom dia, onde quer que você esteja, onde quer que esteja chegando a nossa comunicação. Estamos com 11 graus de temperatura, umidade relativa do ar em 93%, vento soprando a 8 quilômetros horários.
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0: Muito bem, previsão do tempo e temperatura. É com ele o Ronaldo Coutinho do Prado. Ronaldo, para São Joaquim, para a nossa região, como vai se comportar o clima nas próximas horas? Bom dia.
2: Bom dia. É, o tempo segue bom, fresquinho, né? Nas baixadas entre 6 e 9 graus, no alto entre 10 e 12, 11, 13 graus. Para a época do ano é quente. E à tarde, 20, 24 graus, um pouco mais, um pouco menos. De manhã aproveita e de tarde pode ter alguma pancada isolada entre a tarde e a noite. Situação semelhante na terça, quarta e quinta. Terça e quarta parecido com hoje. De manhã aproveita, onde a chance de chuva é pequena, e entre a tarde e a noite pancadas isoladas podendo ser mais forte num canto e nada no outro. Em relação a hoje, amanhã e quarta, hoje é o dia que tem mais chance de falhar a chuva. Quarta e quinta tem mais chance de ter chuva. Não dá para garantir 100% em toda a área, mas próximo. E no decorrer da quinta para sexta, entra a frente fria, com chuva, trovada, queda na temperatura. Melhora na sexta, final do dia. Sábado começa com geada e termina com chuva. E domingo cai muito a temperatura. Então, vamos ter um frio forte voltando a partir de sexta-feira para frente. Da Climatea, Ronaldo Coutinho.
0: Ok, Ronaldo, obrigado pelos informativos e até um próximo contato. Conferimos previsão do tempo. Hora certa em São Joaquim, 6 da madrugada.
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12: 6:03.

0: 6:10 em São Joaquim. Nos informativos jornalísticos, você confere os indicadores agropecuários.
1: Indicadores agropecuários com Diego Brião. Soja.
2: Os contratos futuros de soja com vencimento em agosto registraram queda nos Estados Unidos na sexta-feira. Na Bolsa de Chicago, a cotação era de US$ 11,72 por bushel. Valores no mercado físico no Brasil por saca de 60 quilos. Estado do Mato Grosso, cidade de Rondonópolis, R$ 134,00. Bahia Luiz Eduardo Magalhães, R$ 126,00. E Rio Grande do Sul, Nonoais, R$ 124,00.
1: Boi gordo.
2: Em São Paulo, na B3, os contratos com vencimento em julho eram negociados ao final da sexta a R$ 346,15 por arroba. Houve elevação de 0,01% no dia. Boi à vista no Mato Grosso, em Cuiabá, R$ 317,23 por arroba.
1: Café.
2: Os contratos futuros de café arábica com entrega prevista para setembro terminaram a sexta-feira em Nova York, nos Estados Unidos, em elevação. A cotação era de R$ 2.231,65 por saca de 60 quilos. No Brasil, no mercado físico, valores do café arábica, tipo 6, por saca de 60 quilos. Minas Gerais, Varginha, R$ 1.820 e São Paulo, Franca, R$ 1.860.
1: Milho.
2: Valores no mercado físico, por saca de 60 quilos. Paraná, Marechal Cândido Rondon, R$ 57,00, valor em estabilidade na comparação com a cotação anterior. E Goiás, Rio Verde, R$ 51,00, também em estabilidade.
1: Laranja.
2: Os contratos futuros de suco de laranja com entrega prevista para setembro terminaram a sexta em Nova York em elevação. A cotação era de US$ 154,95 de dólar por libra peso. Valor da caixa de 40 quilos e 800 gramas de laranja a prazo na indústria. Estado de São Paulo, R$ 30,57 em estabilidade. Valores no mercado físico, Rio Grande do Sul, região serrana, tipo Niágara, média semanal, R$ 8,00 por quilo em estabilidade. E Pernambuco, tipo Isabel, preço médio comercial, R$ 120,00 por caixa de 18 a 20 quilos, também em estabilidade.
1: Algodão.
2: Valores do algodão em pluma por arroba, Mato Grosso Sorriso, R$ 128,90 em queda, e Bahia, região oeste, R$ 136,33 em elevação. Os contratos futuros de cacau com entrega prevista para setembro terminaram a sexta em Nova York em elevação. A cotação era de US$ 5.397 por tonelada. Valores do cacau no mercado convencional. Bahia, R$ 318,34 por arroba em elevação. E Pará, R$ 20,76 por quilo, também em elevação.
1: Indicadores agropecuários, um conteúdo do Grupo Rádio Web. Informação que amplifica conexões.
0: Mais notícias e informativos no próximo bloco. Em São Joaquim, 6:13.
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Hora certa, 6:18 em São Joaquim. Conferimos com os farrapos Chiquita. Muito bom dia, onde quer que você esteja, onde quer que esteja chegando a nossa comunicação. Aqui é 104.1 Nevasca FM. São Joaquim, Santa Catarina. Santa Catarina, eu vou lá no Maranhão. É rapidinho, é um pulinho só. O que é a tecnologia, hein? Que bacana. Olá, dona Francisca, tudo bem? Bom dia, meu jovem. Tô ouvindo por cá. Obrigado pelo jovem, dona Francisca. Obrigado pelo jovem. Ouvindo por cá, tá certo. Se for possível, toca Cristo e Liberdade. Vamos tocar sim, vamos ouvir. Frase para você, todos os ouvintes da rádio. Tá certo, então. Obrigado aí pela companhia, pela sintonia, tá? Pela música. Tá certo. Um grande abraço. Olha, não perca o horário, é segunda-feira, 6:19.

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9: Tempo e temperatura. 11 graus, temperatura, umidade relativa do ar em 93%.
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9: Hora certa, 6h22. 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
1: Hora certa, 6:30. Informativo jornalístico, confira o Giro Rural.
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3: Eu sou Humberto Ferretti e esse é o Giro Rural. Apesar do sobe e desce diário das cotações, que é normal, o preço do algodão em pluma se manteve firme nos últimos dias. Dados do CPEA indicam que a libra peso foi vendida em torno de R$4,10, um pouco mais ou um pouco menos. A demanda cresceu, o que contribuiu para o produtor rural passar a pedir valores maiores. Ainda assim, o ritmo de negócios é lento, exatamente pela falta de acordo entre compradores e vendedores em relação aos preços do algodão. O preço do café arábica disparou mais de 10% nos últimos dias, com a saca vendida a quase R$ 1.800, indicam dados do CPEA. Um dos motivos principais é a chuva fora de época em importantes regiões produtoras. Primeiro, porque ela tem prejudicado a colheita. Segundo, porque agricultores e compradores estão preocupados com os impactos na qualidade dos grãos, que pode diminuir. A safra brasileira de sorgo, que aumentou em 2025, crescerá de novo em 2026. Aliás, ela será bem maior que a anterior. A Conab fala em um avanço de 25% para mais de 7.600.000 toneladas. Consequência de um crescimento de 31% da área de cultivo para mais de 2 milhões de hectares, já que o rendimento das lavouras encolheu 5%.
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1: Mais notícias e informativos você confere no próximo bloco, em São Joaquim, 6:32.
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0: 6h40 em São Joaquim, conferimos com Que Barbaridade, Recuerdos da 28. Muito bom dia, onde quer que você esteja, onde quer que esteja chegando a nossa comunicação. Olá, um pulinho até Urupema, de um amigo do certo. Gostaria de ouvir a música Porto Gaúcho, veterinário Peão. Bom, para localizar aqui. Agradeço por atendido, é o Luciano lá de Urupema. Ô Luciano, obrigado aí pela companhia, pela sintonia. É a 104.1 Nevasca FM, aqui batendo estrela. 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
3: Hora certa. 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

0: com muito orgulho que eu fiz estes versos galponeiros e entreguei com muito carinho para este meu irmão, para este cantor de fundamento da terra dos Marechais.
1: E olha o embalo que vão essas cordionas, mano, velho, ó. Luciano Maia e Nielsen Santos.
0: Verdadeiros defensores da música de raiz da nossa.

0: 7:01 em São Joaquim. César Oliveira, não é por nada. Alô, Aurélio Jales, bom dia, tudo certo?
1: Bom dia, meu amigo Aguinaldo Pinto. Roda aí, se fosse possível, hoje é a Castelhana.
0: Vamos lá.
1: Só pra curtir, pra minha namorada que tá na escuta também.
0: Opa.
1: A prenda de marca maior.
0: Azarei.
1: A matriz. Forte abraço, fica com Deus.
0: Oi, cuidado com as brincadeiras, rapaz. Não brinca com o perigo, guri. Grande abraço, Aurélio. Obrigado pela companhia, pela sintonia, pelo carinho que tem com nosso programa, com a emissora, com a Rádio Nevasca. Chegando aqui, Tucano, buenos dias. É isso aí, bom dia, grande. Eu sou o Tucano de Parobé, Rio Grande do Sul. Sempre na escuta, se puder, toca a música. Marcelo Oliveira, moço, domeiro e moça bonita. Valeu, obrigado. Opa, é assim. Nós vamos tentar localizar aqui, nós vamos curtir. Assim. Mas agora eu tenho tenho um adendo aqui com o Antério Santos. O Antério, é só pra nós aqui a conversa, ninguém vai ficar sabendo, viu? Tá? E esse torresmo que você exibiu ontem, aqui, ó, a imagem ainda está aqui, né? A imagem, mas só de imagem não se sobrevive. Você, bom, você entendeu o recado, né? Com certeza. Hã? Ui, filho, hã? As que tal? Você entendeu? Bom, então prepara com um buquinho aí, né? Tô só aguardando. Que coisa marinha ali, né? Brincadeiras à parte, vai nessa, manda aí. Com certeza tá muito gostoso esse torresmo, hein? Hã? Bom, Antério, grande abraço. 7:03 em São Joaquim.
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0: Tempo, temperatura, nós vamos conferindo aí com o Ronaldo Coutinho do Prado, a direto do Clima Terra. Ronaldo, tempo para São Joaquim, para a nossa região, nessas próximas horas, como é que vai se comportar? Bom dia.
3: Bom dia. É, o tempo segue bom. É fresquinho, né? Nas baixadas entre 6 e 9 graus, no alto entre 10 e 12, 11, 13 graus. Para a época do ano é quente. E à tarde, 20, 24 graus, um pouco mais, um pouco menos. De manhã aproveita e de tarde pode ter alguma pancada isolada entre a tarde e a noite. Situação semelhante na terça, quarta e quinta. Terça e quarta parecido com hoje. De manhã aproveita, onde a chance de chuva é pequena, e entre a tarde e a noite pancadas isoladas, podendo ser mais forte num canto e nada no outro. Em relação a hoje, amanhã e quarta, hoje é o dia que tem mais chance de falhar a chuva. Quarta e quinta tem mais chance de ter chuva. Não dá para garantir 100% em toda a área, mas próximo. E no decorrer da quinta para sexta, entra a frente fria com chuva, trovada, queda na temperatura. Melhora na sexta, final do dia. Sábado começa com geada e termina com chuva. E domingo cai muito a temperatura. Então, vamos ter um frio forte voltando a partir de sexta-feira para frente. Da Climaterra, Ronaldo Coutinho.
0: Ok, Ronaldo, obrigado pelos informativos e até um próximo contato. Conferimos a previsão do tempo. Hora certa, 7:05.
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São Joaquim, 7:18, 7:18. Ouvimos com Marcelo Oliveira, Moço Domeiro, Moça Bonita. É a 104.1 Nevasca FM, aqui é o programa Batendo Estrivo. É você curtindo, obrigado pela companhia, pela sintonia. Muito bem, quem está chegando aqui é a Ariane. Ô, Ariane, bom dia. Oh, manda um abraço pro meu pai, pra mãe, Wilton e a Maria Célia. Deve tocar a música, uma música gaúcha pra nós. Oh, vai lá. Tranquilo, tranquilo, vamos ouvir. Então, olá, dona. É, o seu Wilton, né? Olá, seu Wilton e a dona Maria Célia, mas aí da Ariane. Tá mandando música pra... Daqui a pouquinho tá chegando aí, tá certo? Quem mais tá chegando aqui, vamos conferir a Alexandre Mela do Fundo do Butiá. E partilhando, né, aquela foto de família fantástica. Eu cabelinho na régua aí das crianças, isso, ó, a pequena passando recado aí, Alexandre. Papai, papai, junta os trocos. Eu vou estudar. Retorno, mas vou estudar. Bom dia, amigo Aguinaldo. Toca para nós e contraponto. Pá, vamos lá. Bora para a lida, vamos que essa segunda vai se abençoando aí para todos nós. É um, exatamente, né? É bem assim que funciona. Jano Melo, Fundo Butiá, São José dos Ausentes. Obrigado pela companhia, pela sintonia. Partilhar esse momento aí, né, através dessa imagem da sua família. Hora certa, 7:20.

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5: Tempo e temperatura. Estamos com 11 graus de temperatura, umidade relativa do ar em 93%.
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5: 7:23.

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0: 17h31. Informativo jornalístico. E conta de luz seguirá com cobrança extra em agosto. O assunto é economia. Quem nos traz essa matéria? Repórter Yuri Hudson.
1: A Agência Nacional de Energia Elétrica manteve a bandeira tarifária amarela para esse mês de agosto. Com a decisão, os consumidores continuarão pagando um adicional de R$ 1,88 a cada 100 kWh consumidos. A cobrança extra já vem sendo aplicada desde maio deste ano. Segundo a agência, a manutenção da bandeira amarela ocorre por causa das condições menos favoráveis para a geração de energia durante o período seco. Com a redução dos níveis dos reservatórios das hidrelétricas, aumenta a necessidade de acionar usinas termoelétricas que produzem energia a um custo mais elevado. O sistema de bandeiras tarifárias funciona como um indicador das condições de geração de energia no país. Quando há disponibilidade suficiente nas hidrelétricas, vigora a bandeira verde sem cobrança adicional. Já nas bandeiras amarela e vermelha, o consumidor paga um valor extra para compensar o custo maior da geração. Na bandeira vermelha, patamar 1, o adicional é de R$ 4,46. No patamar 2, a cobrança extra chega a R$ 7,87. Diante do cenário, a ANEEL orienta os consumidores a adotarem medidas de uso consciente da energia elétrica. Por exemplo, reduz o consumo, evite desperdício e tenha um valor menor na sua conta de luz. Agência Rádio Web, de Brasília, Yuri Hudson.
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9h40, conferimos com Os Tiranos, Cancioneiro das Coxilhas. Alô, dona Silvina, lá no Boava. Bom dia, quero ouvir a música com o Baitaca, Campeiro Triste, a Silvina Padilha Araújo, lá do Boava. Opa, daqui a pouquinho chega. Obrigado pela companhia, pela sintonia, pela participação.

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2: Hora certa. 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
3: Em São Joaquim, 7:43. 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Alô, Cristiano. Aí, quero ouvir a música Freio de Ouro. Beleza, daqui um pouquinho vai chegar. Vamos tentar rodar aí. Obrigado pela companhia, pela sintonia, Cristiano.

7h56 em São Joaquim. Muito bem. E vamos encerrando mais uma edição do programa Batendo em Círculo, deixando um forte abraço. Obrigado pela companhia, pela sintonia e até amanhã, se Deus quiser, a partir das 5 da manhã, com mais um Batendo Estrivo. Em instantes, na sequência, tem Show da Manhã com Cris Sotos. Fique com Deus, porque estando com Deus no coração, o resto a gente conquista com Ele.

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2: Opa, e aí, tudo bem? Tudo certinho com você? Muito bom dia. Eu sou Cris Sotos e é um prazer estar e ter você. Te faço companhia até o meio-dia com muita música, informação, fofoca do seu artista preferido e, claro, você, melhor ouvinte desse mundo aqui participando. Lembrando que hoje tem de presente o Vale Gás do Gás Luciano pra você nesta manhã. Então participa no 49-91-17-8488. 14 graus a temperatura nesta manhã de segunda. Hoje, dia 3 de agosto, primeira segundona desse mês, é dia do capoeirista e dia do tintureiro.

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1: Essa moda é apaixonada demais. Eu não queria viver uma história dessa, não, viu?

0: calma.
1: Nevasca FM 8h15. Chegando as primeiras previsões para você de Áries, Touro, Gêmeos e Câncer.
2: Horóscopo do dia. Áries, de 21 de março a 19 de abril.
1: Oi, Áries, começa a semana no ataque, hein? A lua em seu signo vai turbinar a iniciativa e a coragem. Por isso, aproveite para você se posicionar, renovar o visual e assumir uma decisão pessoal que vinha sendo adiada. Com Saturno em seu signo, escolhas maduras criarão bases firmes para o futuro, Áries.
2: Touro, de 20 de abril a 20 de maio.
1: Oi, Taurino, a semana começará bem devagar. Tire um tempo para você planejar os próximos passos, visualizar o que realmente você deseja para o seu futuro e impulsionar um projeto da casa ou da vida familiar. Será um bom momento também para atividades criativas, Taurino.
2: Gêmeos, de 21 de maio a 20 de junho.
1: Oi, geminiano, convites e mensagens vão movimentar a sua vida social, principalmente para você que tá iniciando a semana um pouquinho mais xoxo, vai dar aquela guinada no meio da semana, tá bom, gêmeos?
2: Câncer, de 21 de junho a 22 de julho.
1: Foque na carreira. Uma meta profissional poderá ser alcançada a um passo concreto ainda hoje. Aproveite a visibilidade para se posicionar e mostrar realmente que você dá resultados, Câncer. Com Mercúrio em seu signo, conte com mais mobilidade, poder de negociações e conversas decisivas, canceriano.
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1: E o tempo em São Joaquim é bom, temperatura 14 graus. Ronaldo Coutinho, como fica o tempo para esta semana? Bom dia.
2: Bom dia. É, o tempo segue bom, é fresquinho, né? Nas baixadas entre 6 e 9 graus, no alto entre 10 e 12, 11, 13 graus. Para a época do ano é quente. E à tarde, 20, 24 graus, um pouco mais, um pouco menos. De manhã aproveita e de tarde pode ter alguma pancada isolada entre a tarde e a noite. Situação semelhante na terça, quarta e quinta. Terça e quarta parecido com hoje. De manhã aproveita, onde a chance de chuva é pequena, e entre a tarde e a noite pancadas isoladas, podendo ser mais forte num canto e nada no outro. Em relação a hoje, amanhã e quarta, hoje é o dia que tem mais chance de falhar a chuva. Quarta e quinta tem mais chance de ter chuva. Não dá para garantir 100% em toda a área, mas próximo. E no decorrer da quinta para sexta, entra a frente fria com chuva, trovada, queda na temperatura. Melhora na sexta, final do dia. Sábado começa com geada e termina com chuva. E domingo cai muito a temperatura. Então, vamos ter um frio forte voltando a partir de sexta-feira para frente. Da Climatera, Ronaldo Coutinho.
1: Obrigada, Coutinho, pelas informações do tempo.
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1: Nevasca FM 8:27, bom dia.

0: Nevasca FM, Guilherme Santiago, para não lembrar de mim. 8h41, chegando previsões para Leão, Virgem, Libra e Escorpião.
1: Horóscopo do dia. Leão, de 23 de julho a 22 de agosto.
0: Atenção, o dia será muito positivo para acertar a documentação, planejar uma viagem com antecedência e definir os próximos passos na carreira com escolhas sábias. A intuição será uma bússola precisa e vai orientar as decisões, Leonino.
1: Virgem, de 23 de agosto a 22 de setembro.
0: Oi, Virgem, sentimentos ganharão profundidade. Uma conversa séria e objetiva fortalecerá a confiança numa relação principalmente importante.
1: Horóscopo do dia. Libra, de 23 de setembro a 22 de outubro.
0: Parcerias estarão em foco. Par, sócio ou cliente trará um assunto importante para a mesa. Ouça com atenção e responda com a diplomacia de sempre, Libra.
1: Escorpião, de 23 de outubro a 21 de novembro.
0: A semana já começará com muitos compromissos de trabalho, movimentos de expansão profissional e reestruturação de rotina, Escorpião. 8h42.

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7: E o tempo em São Joaquim é bom. Temperatura em 14 graus.
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7: Nevasca FM, 8:48, bom dia.

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0: Clássica FM, Renan e Raí, Amor Proibido, esse clássico pra você aqui na programação do Show da Manhã.
1: Horóscopo do dia. Sagitário, de 22 de novembro a 21 de dezembro.
0: Oi, Sagitário, bom dia. Um projeto autoral vai ganhar mais visibilidade. Revele seus talentos sem falsa modéstia. O dia trará uma formalização importante. Aproveite também para concretizar planos de casamento.
1: Capricórnio, de 22 de dezembro a 19 de janeiro.
0: Assuntos de casa e da família pedirão iniciativas, uma decisão de moradia ou reforma e uma conversa importante trará tranquilidade neste momento, Capricórnio.
1: Aquário, de 20 de janeiro a 18 de fevereiro.
0: Atenção, aquariano, ótimo momento para ampliar as comunicações, fazer bons combinados com parceiros e aumentar o entendimento no casamento ou namoro. É hora de organizar melhor a rotina de trabalho e pesquisar novidades.
1: Peixes, de 19 de fevereiro a 20 de março.
0: Oi, peixes, bom dia. A semana começará com ótimo desempenho do trabalho e boas notícias na área financeira. Ajustes e negociações darão resultados positivos, peixes. Horóscopo volta amanhã, entre 8 e 9. Vamos direto com o tempo de oração hoje com o Giacomo Cid.
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3: Bom dia a todos nossos irmãos e irmãs, bom dia ouvintes do programa Tempo de Oração, paróquia de São Joaquim, através da FM Nevasca. Nesta semana, iniciando mais uma semana de trabalho, o mês vocacional, dedicado a todas as vocações, a todos os irmãos e irmãs que se colocam sempre em missão, na sua vocação, seja sacerdotal, religiosa ou leigas. Somos convidados a praticar esta ação através da missão e da vocação a cada um de nós concedida pelo nosso Deus. Hoje vamos buscar a palavra de Deus através do Evangelho de São Mateus, no capítulo 14, versículos 22 a 36. O Senhor esteja convosco, Ele está no meio de nós. Proclamação do Evangelho de Jesus Cristo segundo São Mateus. Glória a vós, Senhor. Depois que a multidão comera até saciar-se, Jesus mandou que os discípulos entrassem na barca e seguissem à sua frente para o outro lado do mar, enquanto ele despediria as multidões. Depois de despedi-las, Jesus subiu ao monte para orar, a sós. A noite chegou e Jesus continuava ali sozinho. A barca, porém, já longe da terra, era agitada pelas ondas, pois o vento era contrário. Pelas 3 horas da manhã, Jesus veio até os discípulos andando sobre o mar. Quando os discípulos o avistaram andando sobre o mar, ficaram apavorados e disseram: é um fantasma, e gritaram de medo. Jesus, porém, lhes disse: coragem, sou eu, não tenhais medo. Então Pedro lhe disse: Senhor, se és tu, manda-me ir a teu encontro, caminhando sobre a água. E Jesus respondeu: vem. Pedro desceu da barca e começou a andar sobre a água em direção a Jesus. Mas quando sentiu o vento, ficou com medo e começou a afundar. Gritou: Senhor, salva-me. Jesus logo estendeu a mão, segurou Pedro e lhe disse: homem fraco na fé, por que duvidastes? Assim que subiram na barca, o vento se acalmou. Os que estavam na barca prostaram-se diante dele, dizendo: verdadeiramente, tu és o Filho de Deus. Após a travessia, desembarcaram em Genezaré. Os habitantes daquele lugar reconheceram Jesus, espalharam a notícia por toda a região. Então levaram a ele todos os doentes e pediram que lhe pusesse ao menos tocar a barra de sua veste, e todos os que tocavam ficavam curados. Palavra da salvação. Glória a vós, Senhor. Ouvindo a palavra de Deus desse dia, ouvindo o Santo Evangelho, vamos também fazer a nossa reflexão, onde buscamos, através dessa palavra, entender aquilo que Jesus quer nos colocar a cada um de nós, irmãos e irmãs. Nós vamos meditar o Evangelho de São Mateus. Vamos contemplar que caminha sobre as águas o nosso Senhor e manifesta o seu poder diante dos discípulos com medo, desanimados, mas o Senhor os anima. O Senhor mostra para eles que ele é verdadeiramente o Senhor da criação e da vida. O cenário que vamos ver em todo o Evangelho é o da tempestade, que provoca medo, insegurança, mas também a fé a partir do encontro profundo com Cristo. Jesus diz: coragem, sou eu, não tenhais medo. Essas palavras são profundamente consoladoras. Você que está passando por um momento difícil, momento de grande tempestade, por ventos contrários na sua vida, seja qual for a realidade que você esteja vivendo, Jesus está dizendo para você agora: não tenhais medo, coragem, sou eu. Os discípulos estavam no meio do mar, enfrentando o vento contrário. A barca era sacudida pelas ondas, a noite parecia interminável. Quantas vezes nós também passamos por essas tempestades, por esses temporais interiores, dificuldades familiares, enfermidades, angústias, pecados, crises espirituais e medo do futuro. Jesus vem exatamente nesses momentos onde nós nos sentimos vulneráveis, mas difíceis de entender aquilo que está acontecendo com nós. Jesus vem para nos mostrar que ele não abandona os seus. Cristo entra na nossa vida, em nossas noites escuras, para nos ensinar que a fé é maior que o medo. Pedro também faz um pedido ousado a Jesus: Senhor, se tu és o mestre, manda-me ir até teu encontro sobre as águas. Pedro caminha com os olhos fixos em Jesus. Ele não afunda, mas começa a afundar quando começa a duvidar do próprio Jesus. Temos que vencer o medo, temos que ser confiante em Jesus. Olhar para ele sem temer e ter a certeza que nas dificuldades, na nossa falta de fé, assim como Pedro, ele também estende a mão para nos ajudar. Que assim seja. Amém. Então vamos pedir a bênção de Deus para todos nós, para esse início de semana. O Senhor esteja convosco, ele está no meio de nós. Que desça sobre nós e permaneça sempre a bênção do Deus Todo-Poderoso, Pai, Filho e Espírito Santo. Amém. Bom dia a todos, fiquem com Deus.

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6: Nevasca FM 9:13. 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

0: Gustavo Lima, meu amigo, tudo bem?
1: Obrigado, amor.
0: Que honra ter você aqui.
1: Que alegria estar com você.
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0: faculdade e tudo mais, né? A garotada tá retornando aí das férias de meio de ano. Queremos saber, o que você gostaria de retomar na sua vida aqui? Que você gostaria assim, não, vou voltar pra isso, gostaria que voltasse de volta, tudo aquilo que eu tinha feito antes, quero de novo. O que você gostaria de retomar na sua vida? Um hábito, um objetivo, um objeto, um relacionamento, um trabalho? Conta aqui pra gente no 4991178488. Já aproveita, manda nome completo, porque tem Vale Gás Luciano, lá do Gás Luciano. Então, responde pra gente. Eu quero esse gás pra mim, respondendo o tema de hoje. E já mandando aquele abraço.
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0: Nevasca FM, 16 para as 10.

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2: Nevasca FM, 10 horas.

0: voz da comunidade, começando mais uma hora do show da manhã, manhã de segunda-feira, mais uma edição, a primeira segunda-feira do mês de agosto, inclusive, é início de mês, é início de semana, dia da nutricionista, aqui nos estúdios da Nevasca FM com a Lô Nutri. Gente, segunda-feira é aquele dia, né, Nutri? Bom dia, seja bem-vinda.
1: Bom dia, Cris. Bom dia a todos os ouvintes aqui da Rádio Nevasca. Bom dia também a quem me acompanha aqui pelas redes sociais, no Instagram Tati Flores Nutri Biomédica. Segunda-feira, né? Primeira segunda-feira de agosto, mês 8 já, né, Cris?
0: Mês
1: Daqui a pouquinho
0: 8.
1: Já é Natal.
0: Já é Natal e já vem a galera do Projeto Verão, né? Verdade.
1: Verdade.
0: Então, gente, já procura nutricionista, já pra ir dando aquela guinada, pra não ficar naquele desespero aí pro setembro, outubro, né, Nutri?
1: Isso, já começarmos o mês com o pé direito, a segunda com o pé direito, né? Sempre fazendo o nosso melhor dentro das nossas possibilidades.
0: Inclusive, para você começar, falando em Projeto Verão, começar um projeto aí na sua vida, não só Projeto Verão, mas de repente um projeto de ser mais saudável ou de prevenção, a Clínica Íntegra como já fala, é íntegra, né? Tem muitos profissionais na Clínica Nutri.
1: Isso, Cris. Quando a gente fala em saúde, né, ou quando a gente fala em doenças, remete muito, às vezes, a pessoa só procurar o atendimento naquela hora que precisa, né? Na hora que sentiu uma dor, na hora que sentiu um desconforto, na hora que deu algum problema. Mas quando a gente fala em saúde, a saúde está relacionada de um modo geral, né? Num todo na nossa vida. Então, nós não devemos esperar aparecer os problemas para aí sim tratar aquele problema. Quando a gente tem o hábito, né, de fazer esse check-up, de fazer as consultas de rotina, né, trabalhar com a prevenção, nós conseguimos ter uma melhor qualidade de vida. E ali, né, na Clínica Íntegra, né, nós temos o maior corpo clínico, né, de médicos, especialistas, terapeutas aqui da nossa região. Hoje na clínica nós já contamos com mais de 20 serviços ali dentro, né? Então, você pode entrar ali, fazer seus exames, fazer as suas consultas, né? Buscar o seu tratamento, fazer as suas terapias, tudo em um único lugar, sem precisar mais, né, Cris, se deslocar até cidades vizinhas para fazer exames, para fazer consultas, coisa que é muito comum aqui na nossa região, né? Às vezes, aqui em São Joaquim não tem, eu tenho que ir em Lages, ou eu tenho que ir ali em Criciúma, tenho que ir em Tubarão, tenho que ir em Florianópolis para fazer. Então, ali na clínica, nós conseguimos trazer, né, e estamos trazendo e buscando trazer cada vez mais e mais serviços para agregar na saúde aqui da nossa população, da nossa comunidade, né, do nosso povo aqui de São Joaquim, que é tão dificultoso, né, para as pessoas saírem para fora. Às vezes, tem um exame ali em Lages, mas até você em Lages voltar, fazer o exame, vai um dia, vai um meio-dia que você perdeu, coisa que às vezes você pode fazer aqui na sua cidade mesmo, sem se deslocar para outros lugares.
0: Isso é uma maravilha, né, para todos os joaquinenses e da região também, né, que vem para a Clínica Íntegra, porque são vários profissionais, então é completo.
1: Isso, nós temos muitos profissionais ali dentro, né? Então hoje nós temos ali conosco um pneumologista, né? O pneumologista, nós fomos, eu tenho muito orgulho em falar isso, né? Que nós trouxemos o primeiro pneumologista aqui para a região, sendo que a nossa região precisa muito, né, desse profissional. Então nós temos ali conosco o Dr. Rodrigo Canelo, que atende nas terças-feiras, né? Também realizamos com o Dr. Rodrigo os exames de espirometria, né, para ver como está a sua

0: função pulmonar, né? Então, um exame que o Dr. Rodrigo acompanha, que ele solicita nas consultas, né? Que faz parte da conduta dele. Então, é possível você fazer aqui em São Joaquim. É, o exame de espirometria, nós realizamos pelo consórcio, né? Então, às vezes, não tenho condições, não tenho como pagar o meu exame agora. Então, nós estamos realizando esse exame pelo consórcio Amores. 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Temos ali conosco também ortopedista, né? O Dr. João Henrique Poroski, que atende a cada 15 dias ali conosco. Então, o Dr. João, ele atende particular, consórcio Amores e Bento Cavalheiro, sempre com agenda cheia, né? Então, dia de ortopedista, a clínica literalmente bomba ali, né? Então, muitas consultas. O Dr. João, um médico novo, né? Que nós também tivemos a alegria de trazer ele aqui para São Joaquim para compor o time ali da clínica. Temos dermatologista que atende ali conosco, né? Então,
1: que maravilha,
0: a dermatologista,
1: né?
0: Também atende Bento Cavalheiro, né? Então, particular e Bento Cavalheiro. Então, mais uma novidade, né? Que nós estamos trazendo e agregando cada vez mais e mais.
1: Nossa, gente, que maravilha. Dermatologista é tão procurado, porque é tanta alergia. O pneumologista, inclusive, eu já tive sondando ali para ir consultar com o pneumologista também. Gente, é muito benefício, fora a parte também de ultrassonografia, que é tão procurado, né?
0: É, realizamos ali todos os tipos de exames de ultrassom. Então, antes, né, o Doppler, aquele ecodoppler das pernas, arterial e venoso, que as pessoas tinham que se deslocar para Lages para fazer. Hoje nós fazemos aqui abdômen total, tireoides, mamas, partes moles, articulações, né? Então nós realizamos todos os exames de ultrassonografia, Bento Cavalheiro, consórcio Amores e particular. E para você que tem a requisição da Secretaria de Saúde, não teve a liberação do seu exame, nós também fornecemos um desconto para você fazer esse exame particular. E nós também temos um cardiologista, o Dr. Álvaro Augusto Vedana Filho, que vem realizar os exames cardiológicos. Então, eletro, ecocardiograma, ecodoppler de carótidas, né? Você pode fazer tudo aqui em São Joaquim por um cardiologista, né, com experiência, renomado, né, que vai estar fazendo seus exames aqui na Clínica Íntegra.
1: E tem também exclusivo para mulher também, o atendimento para mulher, né?
0: Também temos a doutora Carol Rosa, né, que atende a parte de saúde da mulher. Temos o doutor Marcel Pagani, que atende a parte de endocrinologia, diabetes e tireoide, né? Temos clínico geral atendendo todos os dias ali na clínica. Então, está com algum problema, alguma dor, né? Ah, está com alguma infecção, quer um atendimento rápido, né? Então, os nossos clínicos gerais atendem diariamente ali, particular e Bento Cavalheiro. Então, sem aquela burocracia de você chegar, esperar para ser atendido, com hora marcada, né? Num ambiente que foi totalmente pensado e projetado para receber a nossa população da melhor maneira possível.
1: Falamos das mulheres, que tem atendimento exclusivo para as mulheres também, e tem para os homens, que é tão importante os homens fazerem os exames, tanto num clínico geral quanto num especialista também, né, doutora?
0: Com certeza, isso vem mostrando, né, os homens buscando cada vez mais, né, se cuidar. Isso é muito bom, né? Isso está relacionado à parte de saúde. Então, também a população masculina encontra o atendimento que precisa ali na Clínica Íntegra.
1: E eu estava vendo aqui na página da Íntegra que é o Agosto Dourado, que é um mês de conscientização sobre a importância do aleitamento materno, que é um gesto que vai muito além da alimentação e cuidado, proteção, vínculo e amor, assim, muito legal.
0: Todo mês, né, nós trabalhamos uma campanha diferente, trazendo informações diferentes, assuntos diferentes dentro da nossa página, né? Então, como inicia agosto, inicia essa campanha também do Agosto Dourado.
1: Como é importante a amamentação. Nutri, tem vários outros especialistas, até estão perguntando aqui se tem endócrino.
0: Nós temos o Dr. Marcel Pagani, né, que é médico, que atende a parte de endocrinologia. O Dr. Marcel Pagani atende aos sábados, então todo sábado de manhã ele está na clínica. Nós também temos ali na clínica um psicólogo que atende todos os dias, né, que é o Fabrício Andrade. Atendimento particular e consórcio Amores, também realizando muitos testes, né, que não eram realizados aqui no nosso município, que as pessoas eram enviadas para Lages, né, para fazer esses testes. Então, o Fabrício está fazendo esses testes ali na clínica, também pelo consórcio Amores, né? Temos a nossa Fono, que também atende diariamente, a Tati Almeida, né, com agenda cheia, fila de espera.
1: A fonoaudióloga, gente, é muito importante. É, até na nossa... eu sei que tem muito atendimento de criança na parte da fala, mas nós adultos, muitas vezes, precisamos. E nós vimos o quanto a gente precisa de uma fonoaudióloga, muitas vezes, na hora de gravar um vídeo.
0: Como faz diferença, né?
1: A gente que trabalha muito com a comunicação, a gente vê muito isso, a dicção das pessoas. E o fonoaudiólogo ajuda nisso.
0: Ajuda a nossa fono, né? Tem a agenda lotada ali, atendendo diariamente. Temos também eu, né?
1: É o que eu ia falar agora. Não vamos deixar de falar da parte da nutricionista, que não só na parte de nutrição, mas agora na parte de estética ali, da corporal.
0: Também, né? Como eu me formei em outra faculdade, né? Então, estou atuando em outras áreas, uni a nutrição e a biomedicina para trabalhar com a parte de estética corporal, emagrecimento, né? Sensibilidades alimentares. Também trouxe ele para a clínica uma outra Nutri, né? A Fernanda, que está atendendo a parte infantil, né? Então,
1: olha que legal.
0: Crianças com seletividade alimentar, né? Que tem dificuldade de alimentação. Então, nós temos uma Nutri materno-infantil ali na clínica, atendendo Bento Cavalheiro, consórcio Amores e particular, né? Então, mais uma Nutri para compor o time junto comigo, né? Que também estou ali todos os dias realizando os atendimentos.
1: E tem muita criança acima do peso também, atende muito essa parte,
0: muita,
1: né?
0: Muita criança já com problemas de adultos, né? Muitas crianças hipertensas, diabéticas, com gordura no fígado. Nossa, me dá até um ruim, assim, quando eu vejo uma criança já com muitos problemas, que muitas doenças que são problemas de pessoas adultas, né? Então, isso é muito preocupante.
1: E da parte de emagrecimento, tem emagrecimento personalizado que tem o uso das canetinhas e sem o uso também, né?
0: Nós temos o programa de emagrecimento com o Dr. Marcel Pagani, né? Com o uso do Monjaro. Também temos o programa sem a medicação, em que nós conciliamos as massagens ali do nosso spa. 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
1: Muito obrigada, Nutri. 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
0: Obrigada, Cris. Vamos fazer uma excelente semana, um ótimo mês, com boas escolhas, sempre cuidando da nossa saúde, que é o nosso bem mais precioso.
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0: Não escolheu a roupa, tá sempre indecisa. Com qualquer uma delas vai ser a mais linda.
1: Sim, ó.

0: tudo bem.
1: Que FM 10h25, com um ótimo dia pra você. Vamos direto com o direto da redação, que a Receita paga hoje o terceiro lote da restituição do Imposto de Renda 2026, valor vem corrigido pela taxa Selic. Informações do Rádio 2.
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3: A Receita Federal deposita nesta sexta-feira, dia 31 de julho, os valores da restituição do imposto de renda para os contemplados do terceiro lote de devoluções de 2026. O crédito bancário será feito para 2.743.200 pessoas, num valor total de R$4.610.000. Segundo a Receita, os contribuintes contemplados neste terceiro lote receberão a restituição com correção na casa dos 2% em relação ao valor indicado no momento da entrega da declaração, correção que é feita com base na taxa Selic. Da Rádio 2, Milena Abreu.
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2: Nevasca FM 10:32, bom dia.

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6: Nevasca FM, 10h46. 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

0: Rock FM 10:50. Vai participando aqui no 49-91-17-8488. Já participa no nosso Instagram também. Vai lá ver nossas postagens, nossas notícias. Tudo em arroba Nevasca FM. Vai lá nos ajudar a chegar nos 15 mil antes do final de agosto, viu? Um abraço lá pro pessoal de São Miguel concorrendo ao gás, a Francine Borges. Bom dia, Francine. Ediane Ramos, da Varginha, em Bom Jardim da Serra. Aquele abraço pra você. O Lenilson Machado Pessoa, do Cruzeiro, tá participando. Boa sorte. O ainda Faraci Godinho Pereira, Despraiado. Aquele abraço pra você. Todo o pessoal no Despraiado, Valdemir Oliveira na Bossoroca, interior de Urupema, o Vaguinho de Montes Capões, Rio Grande do Sul, ouvindo a Rádio Nevasca, o Márcio Macedo do Pomar, do Samuel Otani, perto da entrada pro Boava. Aquele abraço, bom trabalho pra vocês. Vamos pegar carona com essa aqui, ó.
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1: Vocês precisam admitir alguma coisa.

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1: E direto com o Ronaldo Coutinho, saber do tempo para hoje, para os próximos dias. Coutinho, como fica o tempo? Bom dia.
2: Bom dia. É, o tempo segue bom, fresquinho, né? Nas baixadas entre 6 e 9 graus, no alto entre 10 e 12, 11, 13 graus. Para a época do ano é quente. E à tarde, 20, 24 graus, um pouco mais, um pouco menos. De manhã aproveita e de tarde pode ter alguma pancada isolada entre a tarde e a noite. Situação semelhante na terça, quarta e quinta. Terça e quarta parecido com hoje. De manhã aproveita, onde a chance de chuva é pequena, e entre a tarde e a noite pancadas isoladas podendo ser mais forte num canto e nada no outro. Em relação a hoje, amanhã e quarta, hoje é o dia que tem mais chance de falhar a chuva. Quarta e quinta tem mais chance de ter chuva. Não dá para garantir 100% em toda a área, mas próximo. E no decorrer da quinta para sexta, entra a frente fria com chuva, trovada, queda na temperatura. Melhora na sexta, final do dia. Sábado começa com geada e termina com chuva. E domingo cai muito a temperatura. Então, vamos ter um frio forte voltando a partir de sexta-feira para frente. Da Climatera, Ronaldo Coutinho.

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6: 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Ótimo dia para você que ligou o seu rádio agora. Seja muito bem-vindo a esse mês de agosto. A voz da comunidade. O mês de agosto que vai ser o melhor de nossas vidas. E é o mês dos pais. 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E o tema de hoje, para você participar no 49-91-17-8488, é o que você gostaria de retomar na sua vida: um hábito, um objeto, um objetivo, um relacionamento, um trabalho. Conta pra gente no 49-91-17-8488, 1110.

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1: A Receita Federal deposita nesta sexta-feira, dia 31 de julho, os valores da restituição do imposto de renda para os contemplados do terceiro lote de devoluções de 2026. O crédito bancário será feito para 2.743.200 pessoas, num valor total de R$4.610.000. Segundo a Receita, os contribuintes contemplados neste terceiro lote receberão a restituição com correção na casa dos 2% em relação ao valor indicado no momento da entrega da declaração, correção que é feita com base na taxa Selic. Da Rádio 2, Milena Abreu.

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8: Nevasca FM, 16 para o meio-dia.

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Música FM 11:51, Diego e Arnaldo, vai cair água e vai mesmo, né? Porque a previsão é de chuva nesta semana. Daqui a pouquinho o Coutinho já conta aí pra você que perdeu a previsão, pra saber como fica o tempo. João Paulo Barbosa da Macena das Palmas participando aqui, o José. Oi, José, grande abraço pra você. Muito obrigada pela sintonia. Rosa Pacheco da Rosa, Lidiane de Araújo, um abraço lá pra Marilene Terezinha Pereira do bairro Nossa Senhora Aparecida, a Vitória Laura Paula Lira do bairro São José, a Detinha do Marturano, aquele beijo, ela que diz que gostaria muito de achar o Fusquinha do meu pai, estou procurando faz tempo, é meu sonho, ela que gostaria de retomar isso aí, né? Respondendo o tema de hoje, a Marlene. Bom dia, Cris. Eu queria muito ser psicóloga. Gostaria de retomar meus estudos, mas hoje não dá mais. Por que, Marlene? Volta, Marlene. Volta e realiza seu sonho, viu? Ela que é lá do Bentinho. Aquele abraço pra você. A Verlane também tá participando. Pessoal de Morro Agudo, Ryan Sens. O Gabriel Machado, da Horácio Dutra. A Cleoni Barbosa. O Alexandre Costa também participando aqui. A Mirela Oliveira, Francine do São Miguel, aquele abraço pra você, Francine. A Juliana Oliveira, beijocas pra você, Ju, muito obrigada. A Vânia também tá por aqui, beijo grande pra você, Vânia. Cris, te desejo uma ótima semana, gostaria de participar do sorteio, Vânia Matos, beijinho pra você, pro Emerson, todo o pessoal aí, viu? Joelson Padilha também tá participando, a Zeila, bom dia, Zeila, pra você. Gente, muito obrigada pela audiência, pela sintonia, obrigada a você que participou. É muita gente por aqui nessa segunda-feira, todo mundo acordado pra vida, né? Manda abraço pra quem se deu bem, telefone final 9642, é a Jurema. Cris, amo teu programa, é a Jurema do bairro Três Pedrinhas. Parabéns, Jurema. Parabéns, parabéns, parabéns, levando Vale Gás, Luciano. Nossa produção já vai entrar em contato com você. 11:53.

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2: Uma excelente tarde para você sintonizado na Nevasca FM, 7:07, estamos no ar com mais uma edição da Voz da Cidade. Edição essa do dia 3 de agosto, do ano de 2026. Segunda-feira, iniciando a semana, iniciando também o nosso primeiro programa deste mês de julho, com a graça do nosso Senhor Deus. Para você sintonizado na Nevasca, hoje, dia do capoeirista, também dia do tintureiro. Um excelente dia para você, um excelente início de semana para quem tá sintonizado aqui na 104,1 da Nevasca. Temperatura em São Joaquim nesse momento na casa dos 20 graus, chuva em 10%, umidade relativa do ar em 67% e ventos a 10 quilômetros horários. Lembrando que daqui a pouquinho a gente traz também a atualização da previsão do tempo com Ronaldo Coutinho do Prado, direto do Clima Terra, para você saber como que se comporta o tempo nessa semana. Bom, para você sintonizando agora, muito prazer, eu sou o Will Andrade, trazendo as principais notícias e informações do nosso Brasil, do nosso estado, também do nosso mundo e, claro, principalmente da nossa região serrana, através da nossa reportagem especial. Temos também comentário de Alexandre Garcia, diretamente de Brasília. Também Agronegócio em Foco com Marcelo Lara e Conexão Agro Tradicional de toda a segunda-feira com a Epagre. Além das principais informações, a sua participação é fundamental aqui na Voz da Cidade. Lembrando que esse programa foi criado exclusivamente para você, nosso ouvinte, nosso melhor ouvinte que está sintonizado aí na Nevasca. Então já pode participar com a gente se você tem alguma demanda, alguma reivindicação do seu bairro, da sua localidade. Enfim, atendemos todas as cidades aonde chega a nossa comunicação, principalmente a nossa região serrana. Cidade de Bom Jesus, São José dos Ausentes, Bom Jardim da Serra, Urupema, Painel e, claro, principalmente a nossa querida e bela São Joaquim. Se você tem alguma reclamação, tem algo que você acha que precisa ser destacado, ser levado até o poder público municipal, isso nos diferentes municípios que eu acabei de citar, você pode participar com a gente através do 49-991-17-8488. Mensagens de texto, mensagem de áudio, claro, com o mais puro respeito, o mais alto nível de respeito, será levado ao vivo aqui na programação da Nevasca FM. Lembrando também que todas as participações têm que haver a identificação, tá bom? Então, se você participar com a gente, você tem que se identificar e se expor aí, dizendo qual reclamação, qual demanda que você acha que precisa ser melhorado aqui na nossa região, desde que haja sua identificação. A partir de agora também damos a disponibilidade para você participar. Se você está à procura de trabalho, você pode participar sem custo nenhum através do nosso WhatsApp, 49-991-17-8488. Se você também tem vagas à disposição, está à procura de alguma equipe, principalmente agora no período da maçã também, né? No período das maceiras, aí está precisando de gente para trabalhar no campo. Enfim, fica à vontade aqui no nosso WhatsApp. Vou repetir mais uma vez, você anota aí, 49-991-17-8488. Daqui a pouquinho também a visita ao vivo do Túlio Matos, presidente da Associação dos Produtores de Maçã e Pera do Estado de Santa Catarina, MAP, estará aqui ao vivo nos estúdios da Nevasca FM, trazendo mais atualizações. Meio-dia, mais 10 minutos, vamos com as primeiras informações do dia com a Cris Sotos, aqui na Voz da Cidade. Cris.
3: Boa tarde, Will. Boa tarde aos ouvintes da Nevasca FM e da Voz da Cidade. Vamos com as principais notícias para esta segunda-feira, 3 de agosto de 2026. Falta um mês para a União Europeia interromper as compras de produtos de origem animal do Brasil. A medida, que começa a valer em 3 de setembro, atinge principalmente carne bovina, frango e mel, os três principais produtos de origem animal vendidos ao bloco. A decisão foi anunciada em maio após a União Europeia excluir o Brasil da lista de países que atendem às suas regras sobre o uso de antimicrobianos na pecuária. Nenhuma irregularidade foi encontrada na carne brasileira, mas a União Europeia considera insuficiente o controle que o Brasil faz sobre o uso dessas substâncias. A Europa diz que não volta a comprar carne bovina no Brasil antes de 2 anos, diz o pecuarista André Bartok, que preside a Câmara Setorial da Carne Bovina, órgão consultivo do Ministério da Agricultura. Ele conta que recebeu essa informação em uma reunião com integrantes do Ministério há 2 semanas e explica que o período de 2 anos está ligado ao ciclo de vida do boi. O Escritório de Saúde e Bem-Estar Animal da Comissão Europeia não citou o prazo de 2 anos, mas confirmou que a retomada das exportações dependerá dos ciclos de produção dos animais. O Ministério da Agricultura não respondeu a pedidos de entrevista da reportagem. Informações do G1.com. A campanha nacional de vacinação, de multivacinação, começa nesta segunda-feira com o objetivo de atualizar a caderneta de vacinação de crianças e adolescentes menores de 15 anos em todo o país. A mobilização segue até 1º de setembro e terá um dia D nacional em 22 de agosto para ampliar a cobertura vacinal e alcançar, né, quem está com doses em atrasos. A estratégia prevê que profissionais de saúde avaliem a situação vacinal de cada criança e adolescente e apliquem na mesma visita todas as vacinas indicadas conforme a idade. A campanha não tem uma única vacina como foco, mas busca recuperar esquemas incompletos de calendário nacional de vacinação. Entre os imunizantes que poderão ser oferecidos estão as vacinas contra poliomielite, sarampo, caxumba e rubéola, tríplice viral, difteria, tétano e coqueluche, hepatites A e B, rotavírus, meningites, febre amarela, HPV, dengue, nos municípios onde ela integra o calendário, influenza e Covid-19. A oferta vai depender da idade da criança ou adolescente e das doses já registradas na caderneta. Segundo o Ministério da Saúde, a campanha faz parte do esforço para recuperar as coberturas vacinais após a queda observada nos últimos anos. O documento que orienta a estratégia destaca que, apesar da melhora dos índices desde 2023, ainda há muita diferença importante entre estados e municípios, o que mantém diversas pessoas suscetíveis a doenças preveníveis por vacinação. Para ampliar o alcance da campanha, estados e municípios poderão adotar ações como vacinação em escolas, unidades móveis, horários estendidos nas salas de vacina e busca ativa de crianças e adolescentes com esquemas incompletos. Então, a vacinação contra o sarampo ampliada em São Paulo, também em outras cidades. O Ministério da Saúde ressalta que manter a caderneta de vacinação atualizada é a principal forma de prevenir o sarampo e evitar a reintrodução da doença no país e várias outras doenças. A pasta também reforça a recomendação da chamada dose zero para crianças de 6 a 11 meses em locais com circulação de vírus. Informações do G1.com.
2: Obrigado, Cris, pelas suas informações. Estamos recebendo aqui nos estúdios da Nevasca FM nosso querido amigo Túlio Matos, muito amigo da Nevasca FM, particularmente, né, da nossa equipe. E hoje está como presidente da MAP, da Associação dos Produtores de Maçã e Pera do Estado de Santa Catarina, como eu havia anunciado antes, né, ele estaria aqui presente nos estúdios. Então, seu Túlio, primeiramente, uma boa tarde, é uma satisfação sempre conversar
1: boa
2: com
1: tarde,
2: o senhor.
1: Boa tarde, Will. Boa tarde a todos os nossos ouvintes da Rádio Nevasca. É um prazer nós estar aqui novamente, né? Estou toda hora aqui incomodando.
2: Capaz, não tem um cômodo.
1: Mas estamos aí, Will, para a disposição da emissora.
2: Com certeza, sempre trazendo muitas novidades bacanas agora à frente da MAP. Túlio, mas antes da gente começar a conversar sobre a MAP, queria perguntar para o senhor sobre isso. Tem repercutindo aí nas redes sociais que estaria saindo o seu nome para pré-candidato a deputado estadual, que estaria homologado. Procede isso?
1: Eles pediram, o partido pediu que eu saísse como pré-candidato e realmente está o meu nome lá, né? Eles colocaram o meu nome, inclusive tem um erro do nome lá, mas assim, eu não sou candidato, tá? Eu me dispus a participar da AMAP, né? Vou usar esses 2 anos aí para me dedicar exclusivamente à AMAP, então não vou ser candidato, não vou misturar política, nós vamos precisar dos políticos.
2: Com certeza, faz parte.
1: Nós vamos precisar desses candidatos, desses pré-candidatos que estão aí, nós vamos precisar porque as demandas nós só vamos conseguir com eles. Mas o meu nome, eu não vou ser candidato, vou me dedicar exclusivamente à MAP, né? Não vou misturar o meu nome com a MAP para mim ser candidato, para me beneficiar de alguma coisa ou ser pré-candidato, né? Então eu queria deixar bem explicado que o pessoal, ele foi para a MAP e é pré-candidato. Não, eu não sou candidato. Agradeço ao partido que colocou meu nome, que pediu para mim ser, eu ia representar a região serrana, que seria pré-candidato por a região serrana.
2: Principalmente por São Joaquim, né?
1: Representando São Joaquim, aí Urubici, Bom Jardim e Painel, Rio Rufino, mas infelizmente eu não posso ir, vou me dedicar exclusivamente à MAP, né? Porque acho que é o negócio dos fruticultores de São Joaquim e o que eu prometi eu vou cumprir. No pronunciamento que eu fiz antes de quando estávamos para correr eleição e quando corremos eleição, o propósito que eu disse que é apolítico, que então eu não vou misturar política. Apesar de que nós vamos precisar dos políticos de qualquer lado, né? Independente de partido, nós vamos buscar e vamos de atrás de qualquer político, qualquer partido, independente A ou B, o que a MAP precisar, nós estaremos lá junto com o Giovanni, com certeza, né? Não vamos olhar lado nenhum, vamos procurar defender o nosso produtor de maçã.
2: Que bacana. E trazendo novidades, então, sobre a MAP, já que está esclarecido essa dúvida que vem repercutindo nas redes sociais, então, novidades sobre a Associação dos Produtores de Maçã em Pera. Tio Túlio, fique à vontade.
1: Não, aqui é o que eu queria falar hoje, é que nós temos parceria, a MAP tem parceria com algumas empresas. E essas empresas, o sócio da MAP tem uns desconto bem bom. Né? Uhum. Eu vou citar o nome de algumas empresas aqui que já estão incluídas e tem outras que eu posso falar o nome das empresas?
2: Claro, fica à vontade.
1: Empresas parceiras da MAP hoje. A Líder Metal dá 20% de desconto para quem é sócio da MAP. A Farmácia Essência, 10%. Gás Luciano, 3,5% de desconto. Ótica Santinho, 10%. Vitocar, de 3% a 5% de desconto. Laboratório Biodiagnóstico, 10% de desconto. Laboratório Croix, 30% de desconto para quem é sócio da MAP. Supermercado Zabote, 2%. GF Pneus também vai dar o seu desconto. Então tem várias empresas que já davam desconto e nós estamos contactando com elas e também pedimos que essas empresas já procurem a MAP para nós fecharmos a parceria, né? Para o associado participar desse desconto, que é bem importante, né? As empresas estão ajudando a MAP, são parceiras da MAP e a gente também vai divulgar o nome dessas outras empresas. Só pedimos para essas empresas que já participavam, que entrem em contato com nós, que procurem nós estamos procurando elas também, estamos tentando acertar essas parcerias para beneficiar o nosso associado. E também queria aqui eu deixar um pedido para os associados para renovarem a carteirinha da MAP, que nós já compramos, a carteirinha vai ser plastificada, todos que tiver a carteirinha vão ter esses descontos. Então o associado procure lá a nossa sede da MAP lá na rodoviária para fazer a carteirinha. E aquele que não é associado, eu volto a pedir novamente aqui se associe, procure a MAP, que seja sócio, que nos ajude, que quanto mais sócio tiver, mais nós vamos ter a responsabilidade, mais vai ser a minha responsabilidade e a do Giovanni. E nós temos o telefone aqui de contato, é o WhatsApp da MAP, é 49 32 33 39 77, que qualquer pode entrar em contato com esse telefone para marcar, para fazer a carteirinha, ou as empresas também que queiram participar dessa parceria, que é muito importante esse desconto para o nosso produtor, que o nosso produtor comprar aqui, fazer o que tem para fazer aqui, e esse desconto é bem importante e significa, por pouco que seja, mas significa bastante para o produtor, Will.
2: Com certeza, até o senhor destacou uma coisa muito importante também. Para quem não é associado ainda da MAP, para o produtor que está ouvindo, eventualmente ainda não se associou, que aproveite essa oportunidade, né, Túlio? Tem vários descontos em várias frentes de mercado, então que você pode utilizar tanto em laboratório como supermercado, questão de mecânica também. Então, são vários descontos em várias áreas, né, que dá para se beneficiar.
1: Exatamente, são vários descontos, então, quer dizer, é um benefício que ele vai ter e vai ajudar a associação e vai ter em contrapartida também vai ter o benefício, né, Will?
2: Com certeza.
1: Então, isso é importante que ele vá, que participe, né? Participe, que nos ajude para nós conseguirmos também ajudar o nosso produtor, o nosso associado. né? Então é bem importante essa parceria com as empresas. Tu vai ter empresas aqui que estão dando 30%, 30% é bem significativo,
2: com certeza,
1: né?
2: Principalmente dependendo, né, do valor, né?
1: Exatamente, isso é exame laboratório, né? Então, quer pois dizer, quem não precisa de fazer um exame, né?
2: Com
1: então,
2: certeza.
1: Sendo sócio da MAP, tem esse desconto. E também tem essas outras empresas que não estão, que não citei o nome aqui, que também vão. Nós vamos procurar e pedimos que quem quiser participar também procure a MAP para participar desses descontos aí, que é bem importante.
2: E claro, destacando também, né, Túlio, para quem é associado também, que participe das reuniões da MAP, tem várias palestras, teve recentemente agora uma palestra, né, sobre um tema muito importante, e futuramente vem mais programações que o produtor também participe.
1: Sim,
2: mais.
1: Sim,
2: né?
1: Foi uma palestra bem importante, foi de bastante, estava bastante público, né? Então foi um debate bem bom, eu acho que é isso importante. E nós também temos uma palestra que provavelmente vai ser entre dia 17, aí de 16 a 18, nós estamos marcando o dia, que é sobre o assunto dos bancos, das prorrogações dos custeios dos financiamentos. Então é uma palestra muito importante, as duas advogadas estão montando o programa e provavelmente daqui um ou dois dias eu também já venho essa emissora divulgar o dia dessa palestra, que isso aí é muito importante, como que você começa, como que você vai agir, como que você vai fazer, qual é as condições que tem, quanto tempo o juro, para não sermos pego de surpresa, né? Para que nós irmos no banco, nós já saber também o que nós vamos ter de benefício a respeito dessas prorrogações das dívidas rurais.
2: Com certeza. O produtor que está ouvindo entende do assunto, sabe da importância de uma palestra como essa e, claro, vai com certeza comparecer também, né? Então, futuramente, isso. O senhor vai vir divulgar melhor as datas confirmar os horários.
1: E o horário e o tema e todo o tema que vai ser discutido.
2: Perfeito, senhor. Quer repetir mais uma vez o telefone aí, para caso alguma empresa tenha interesse?
1: Sim, o telefone da MAP é o WhatsApp, é 49-32-33-39-77. A MAP está à disposição do associado, do que não é sócio, mas procure se associar. Venha nos ajudar, que nós vamos, eu e Giovanni, vamos contribuir para um bom andamento da nossa associação, que é a MAP. E quero te agradecer mais uma vez o espaço dado para a emissora, para a Nevasca, né? E muito obrigado, e estamos na MAP sempre à disposição do nosso produtor, que nos procurem, que leve as demandas, que converse conosco, tem o WhatsApp, que estamos sempre à disposição aí para ajudar a nossa fruticultura em geral. Muito obrigado a você, Will, e ao espaço cedido por a Nevasca.
2: A gente que agradece mais uma vez, e claro, sempre colocamos os microfones da Nevasca à disposição, tanto da MAP como do senhor também, para quaisquer outras notícias positivas que venha trazer para o nosso produtor.
1: Obrigado e uma boa tarde a todos.
2: Meio-dia, mais 24 minutos e vamos até Brasília com o comentário de Alexandre Garcia aqui na Nevasca FM.
4: Bom dia. Pois é, tá dando o que falar a reação do presidente Lula numa entrevista num podcast quando lhe perguntaram sobre o Lulinha sendo investigado. Ele disse, se ele responderá como filho de qualquer pessoa. Já desfiliou o filho, né? Filho de qualquer pessoa não é mais filho do Lula, se ele for investigado. Aí estão fazendo a piada aí que vai dizer que ele é filho do Bolsonaro, né? Mas enfim, se presta a esse tipo de brincadeira. Interessante que não foi brincadeira o que se tentou fazer lá no Supremo, né? Porque esse caso, o pedido da Polícia Federal sobre investigação de Lulinha, de influência, de tráfico de influência no Ministério da Saúde, ia direto para o ministro André Mendonça, que já está tratando dos casos de Lulinha, né? Mas entregaram para o presidente do Supremo, que estava viajando, e o presidente do Supremo era o vice Alexandre de Moraes, que em vez de mandar para o André, mandou para o sorteio. E o destino saiu lá, André Mendonça. Foi para o André. E já vem outro, sobre data prévia. Uma segunda investigação da Polícia Federal sobre o Lulinha, que por algum motivo está na Espanha. Lá no Ministério da Saúde era lobby para aquela história do cannabis dele. Lá no Dataprev tem a ver com os pobres dos idosos da Previdência, que ficaram mais pobres. Bom, outra investigação, Polícia Federal, também está com André Mendonça. 74 ligações entre o CEO, ou seja, o chefão do Master, que não era o Vorcaro, Gilberto Lima, e Jacques Wagner, acertando viagens de avião. O Vorcaro também, aceitando viagem de avião. Olha, tem que ser um avião bem bem discreto, para ninguém saber, olha, o prefixo do avião é esse, papatango qualquer coisa, né? E para ir para a Ilha da Paixão, depois tem agradecimentos, ó, nós amamos você, mulher de Jacques Wagner, pro Vorcaro. Tá interessante, a grande afinidade. Né? Bom, outra do Lula, né? Ele dando entrevista para um grupo, se queixando do Palácio Alvorada, que é ruim de morar. Eu sei que eu ouvia isso do Figueiredo, Figueiredo não escondia de ninguém, né? Ah, aquilo lá é uma vitrina, no quarto entra o cheiro da cozinha, né? É, e Figueiredo acabou indo morar na residência do Torto. Não é na Granja do Torto, onde hoje se realiza um grande encontro de motociclistas. Granja do Torto é outra coisa. É, desculpem, é jornalista que não sabe disso que informa mal você, né? Residência do Torto é a residência oficial de fim de semana do presidente da República. É outra coisa. Mas enfim, e Lula, ao contrário, está se queixando que a cozinha está muito longe, que a cerveja chega no quarto quente e o cafezinho chega frio. Véspera de eleição, né? Mais uma, todos os dias. Falou lá em São Paulo do Foro de São Paulo, que foi criado por ele para a democracia na América Latina. Ele, o Chávez, o Ortega e o Fidel, para a democracia na América Latina. Os regimes comunistas chamavam República Democrática da Alemanha, né? Era a Alemanha comunista. Então, a gente tem que saber traduzir. Veja só, chega a época de eleição, se faz tudo para usar a falta de conhecimento do povo como massa de manobra. Todo mundo aposta que o povo brasileiro esquece em 15 dias. Esquece que foi usado como massa de manobra no 8 de janeiro. Esquece do mensalão, do petrolão. Talvez já tenha esquecido, tem muitas, 6 milhões de aposentados e pensionistas foram atingidos. É difícil de esquecer porque pega muita família. E agora esse caso master, que é inesquecível. Bom, eu fico me perguntando, por que razão, a partir de agora, 40 milhões de brasileiros que possuem moto e carro a gasolina começam a ser prejudicados, são mais prejudicados ainda, porque aumentou ainda mais a adição de álcool na gasolina. E eu fico horrorizado quando vejo uma agência como o G1 dizer assim, veja, olha só, que coisa incrível. Veja como proteger seu carro, 32% de álcool, etanol na gasolina. Veja como proteger seu carro. Não, isso não é jornalismo. Não fazem reunião de pauta, não. Jornalismo é assim, olha, vão diluir mais álcool na gasolina, vai prejudicar todo mundo, e esse é um desrespeito à cidadania. Veja como defender sua cidadania do desrespeito por parte do governo. É isso? É isso. É nisso que o jornalismo tem que trabalhar. E não ficar contra a sua audiência e a favor do Estado, do governo, quando comete uma coisa dessas. Isso é, em outras palavras, adulteração de gasolina. Porque o máximo suportável é 11%. Está em 32% agora. De Brasília, Alexandre Garcia.
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17: Hora certa. 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
2: Uma excelente tarde de segunda-feira para você sintonizado no 104,1 da Nevasca. Estamos no ar com a primeira edição, né, da Voz da Cidade desse mês de agosto, também primeira edição desta semana aqui nessa segunda-feira. Lembrando que temos muitas notícias para você acompanhar de toda a nossa região, principalmente do nosso estado, nosso Brasil, nosso mundo e da nossa querida e bela São Joaquim. E claro, sua reivindicação também está sempre à disposição aqui nos nossos WhatsApp, tá bom? Lembrando que já temos participações aqui com a Daniele do bairro São José, da rua José Matos. Ela destaca aqui, ela: bom dia, tudo bem? Eu sei que vai sair calçamento aqui, mas com essas chuvas que deu, fez umas valetas na estrada. Se o responsável puder passar para dar uma olhada, seria ótimo, porque nós que temos carro, e olha, nem é carro rebaixado e já tá ruim de passar. Imagina então se fosse carro rebaixado, né? Não é serviço demorado para fazer. Se puder ajudar, nos ajudar, no caso, eu agradeço. Então tá aí a reivindicação da Daniela, então passando provavelmente pro secretário de obras, né, responsável pela pasta, ou enfim, tanto o nosso prefeito, nosso vice-prefeito também, que está mais à frente dessa área aí da obras. Se puder dar uma olhadinha no bairro São José, na rua José Matos, ela destacou, ela sabe que está para sair o calçamento, mas com as fortes chuvas aí, abriu umas valetas lá e não tem condições de passagem. Claro, a gente entende que o buraco, ele normalmente acontece sim, por conta das chuvas, isso é uma coisa muito natural. Só que se chega ao ponto do ouvinte vir reivindicar, é porque realmente não está dando condições de passagem. Como ela falou, nosso carro não é rebaixado e não está tendo como passar. Então, a gente está levando aí a sua solicitação, né, se tem, provavelmente tem alguém da administração municipal, porque é uma coisa que eu sempre gosto de destacar e agradecer sempre a audiência por parte da Prefeitura de São Joaquim, que está sempre aqui acompanhando a programação da Voz da Cidade, né, e provavelmente alguém já está sabendo aí da sua reivindicação. Então, só destacando no bairro São José, rua José Matos, ela precisa de uma olhadinha ali por parte da Secretaria de Obras. Eventualmente dar uma cascalhada, passar um trator lá, para uma lâmina, para ver se dá uma melhorada nas condições da estrada aí, que por conta das chuvas acabou danificando bastante, tá bom? Lembrando que a sua vaga de emprego também, se você está à procura de trabalho, se você tem à disposição vaga de trabalho, pode participar com a gente, pode mandar aqui no nosso WhatsApp no 49 991 17 84 88. E seguimos com o jornal com a Cris Sotos.
3: Um motorista morreu após uma colisão frontal entre dois caminhões na BR-282, altura do quilômetro 85 em Alfredo Wagner, na manhã desta segunda-feira, por volta das 6h35. Segundo informações do Corpo de Bombeiros Militar de Santa Catarina, que foi acionado para atender a ocorrência, o acidente envolveu um caminhão do tipo baú, de cor vermelha, e o outro do tipo caçamba, de cor branca. Corpo de Bombeiros informou que o condutor do caminhão vermelho estava preso às ferragens, com as pernas presas na estrutura do veículo. Ele apresentava uma fratura no fêmur, mas estava consciente e estável, sem alterações respiratórias. A guarnição realizou o desencarceramento e a extração da vítima, que recebeu atendimento pré-hospitalar e foi encaminhada para atendimento médico. O motorista do caminhão branco também estava preso às ferragens e não apresentava mais sinais vitais, disse os bombeiros. As equipes do Corpo de Bombeiros realizaram o desencarceramento e, após a retirada do corpo, ficou aos cuidados da Polícia Rodoviária Federal, que aguardava a chegada da Polícia Científica. As informações sobre essa dinâmica do acidente serão apuradas posteriormente pelos órgãos competentes. A ocorrência contou com a atuação de dois caminhões e uma ambulância do Corpo de Bombeiros. Informações do SCC-10. Um homem precisou ser resgatado após ficar preso na copa de uma árvore depois de sofrer uma queda de parapente na tarde de... Ele caiu após sofrer essa queda, né, desse parapente na tarde deste domingo em Timbó, no Vale do Itajaí. O acidente aconteceu nas proximidades da pista de voo livre do Morro Azul e mobilizou equipes do Corpo de Bombeiros Militar e Helicóptero Arcanjo. Segundo os bombeiros, a ocorrência foi registrada por volta do meio-dia e 49 na Estrada Geral. E, neste caso, a vítima ficou presa no alto de uma árvore em uma área de difícil acesso. E por causa das dificuldades para chegar até o homem com segurança, os bombeiros solicitaram o apoio da aeronave Arcanjo. A equipe utilizou técnicas de salvamento em altura para retirar a vítima da copa da árvore e levá-la até um local seguro. E o homem saiu ileso. Após o resgate, o homem passou por uma nova avaliação da equipe de atendimento e ele estava consciente, orientado e não apresentava ferimentos. Segundo o Corpo de Bombeiros, a vítima permaneceu no local após o atendimento e não precisou ser encaminhada ao hospital. Informações do SCC-10. Um grave acidente de trânsito envolvendo dois automóveis resultou na morte de uma mulher de 33 anos e deixou três pessoas feridas na noite do último sábado. A colisão frontal ocorreu por volta das 19h50 no quilômetro 237 da rodovia BR-116, nas proximidades do Posto do Vinho, no município de Correia Pinto. A ocorrência mobilizou equipes do Corpo de Bombeiros Militar de Lages, Serviço de Atendimento Móvel de Urgência SAMU, concessionária da rodovia e forças policiais. No local do acidente, as equipes de resgate identificaram dois veículos de passeio colididos frontalmente, um GM Cruze vermelho, um Volkswagen Golf. No interior do veículo GM Cruze estavam duas pessoas de 18 anos. O condutor do automóvel sofreu fratura exposta no membro inferior esquerdo, com hemorragia e luxação no tornozelo. Ele recebeu os primeiros socorros das guarnições para contenção do sangramento e imobilização do membro, sendo posteriormente transportado pelas equipes da concessionária Autopista Planalto Sul para emergência do Hospital Nossa Senhora dos Prazeres. A passageira do GM Cruze apresentava suspeita de fratura no fêmur direito. As guarnições efetuaram a extração de ângulo de 60 graus para preservar a integridade física da jovem em ângulo, que foi protocolada na maca e levada ao mesmo hospital pela unidade ASO 360 dos bombeiros. Ambos receberam acompanhamento e medicação da equipe médica intervencionista da unidade de suporte avançado do SAMU durante a prestação do atendimento pré-hospitalar. Informações do SCC-10. Lembrando que no segundo veículo envolvido, Volkswagen Golf, variante, o motorista de 19 anos, recebeu atendimento inicial e foi conduzido.

0: quando perdeu o controle da caminhonete, saiu da pista, atingiu uma canaleta, capotou e bateu em árvores às margens da rodovia. O acidente aconteceu por volta das 19 horas, no quilômetro 22.8. Quando as equipes de resgate chegaram ao local, ele estava inconsciente dentro do veículo. Evandro recebeu os primeiros socorros e foi levado para a unidade de pronto atendimento de São Lourenço, no Oeste, mas não resistiu aos ferimentos. Informações do SCC10. Um casal foi preso na madrugada deste domingo por contrabando durante uma abordagem da Polícia Militar Rodoviária no trevo de acesso entre as rodovias BR-116 e BR-282 em Lages. A ocorrência foi registrada por volta da uma hora, quando uma guarnição do 2º Batalhão da Polícia Militar Rodoviária se deslocava para patrulhamento na SC-120 entre os municípios de São José do Cerrito e Curitibanos. Segundo a Polícia Rodoviária, os policiais visualizaram um veículo Chevrolet Onix com placas de Belo Horizonte, Minas Gerais, cujo condutor demonstrou comportamento suspeito ao avistar a viatura. O motorista teria ficado indeciso sobre qual direção seguir e chegou a parar sobre a pista, obrigando um veículo que vinha logo atrás a frear para evitar uma colisão. Diante da situação, os policiais realizaram a abordagem e, durante a conversa, o condutor apresentou nervosismo e forneceu informações que divergiam das repassadas pela passageira, levantando assim suspeitas da equipe. Na busca veicular, os policiais encontraram um fundo falso em uma mala que estava no porta-malas. No compartimento foram localizadas mais de 100 unidades de medicamentos de comercialização proibida no Brasil, entre eles medicamentos emagrecedores, além de 4 anabolizantes e 2 unidades de cigarros eletrônicos. Diante dos fatos, o homem e a mulher receberam voz de prisão pelo crime de contrabando e foram encaminhados juntamente com todo o material apreendido à Delegacia de Polícia Federal de Lages, onde foram adotados os procedimentos legais cabíveis. A Polícia Militar Rodoviária reforça que ações de fiscalização nas rodovias estaduais e federais que cruzam a Serra Catarinense têm como objetivo combater crimes transfronteiriços e o transporte de produtos proibidos e garantir a segurança dos usuários das rodovias. Informações do Notisserra. E para finalizar a Voz da Cidade das notícias, a atleta Isabelle Teodoro Duarte de São Joaquim conquistou a medalha de bronze na 38ª edição dos Joguinhos Abertos de Santa Catarina, realizada em Blumenau. A competição reuniu alguns dos principais talentos do esporte catarinense e contou com a participação de 33 municípios e aproximadamente 330 atletas na modalidade de karatê. Embora seja joaquinense e treine na Academia do Jô, Isabelle representou o município de Penha, que ofereceu suporte por meio da Fundação Municipal de Esportes, auxiliando com alimentação logística e acompanhamento durante a competição. A medalha de bronze representa um importante resultado para a atleta joaquinense, que segue evoluindo na modalidade e levando o nome de São Joaquim ao cenário esportivo estadual, mesmo representando outra cidade na competição. Informações do Notisserra SC. Essas eram as notícias para a Voz da Cidade, direto da Central de Jornalismo da Nevasca FM, Cris Sotos.
1: Obrigado, Cris Sotos, pelas suas informações, e vamos direto com o comentário de Marcelo Lara, falando diretamente da África, aqui para a Nevasca FM com o Agronegócio em Foco.
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3: Olá, amigos da Rádio Nevasca FM, tudo bem? Hoje a gente fala de um número que pesa no bolso e no planejamento de quem planta e cria. As vendas de máquinas agrícolas no Brasil recuaram 21,3% no primeiro semestre de 2026. Segundo publicou aí o Globo Rural, que eu estava lendo, com dados da Abimac, a indústria de máquinas e equipamentos agrícolas faturou 26,64 bilhões de reais entre janeiro e junho. É 21,3% menos do que o mesmo período de 2025. Só em junho o faturamento ficou em 4,97 bilhões, queda de 22% em relação a junho do ano passado. Olha o tamanho deste mercado que movimenta de emprego a renda. A queda preocupa. A Abimac explicou o momento. Junho e julho costumam ser meses travados por causa da

0: retirada do Plano Safra. E neste ano, o efeito foi ainda mais forte, porque o Modern Frota do ano passado cobrava juros de 13,5%. Agora, claro, ano eleitoral, o Move Agricultura oferece aí 9,2%. Resultado, o produtor segura a compra esperando as novas condições entrarem de fato. Mas, mesmo assim, o retrato em unidades confirma a dificuldade. Em junho, foram vendidos 3.146 tratores para usuário final, que é 20,8% a menos. As colheitadeiras despencaram ainda mais, 140 unidades, queda de 41%. As vendas de fábrica de colheitadeiras caíram quase 79%. Do lado positivo, as exportações do segmento subiram 17,5% no semestre, chegando a US$ 876 milhões. Mas o mercado interno é o que move a maior parte das fábricas brasileiras e ele está encolhido. Por que isso importa para o produtor rural? Porque máquina nova ou renovada é produtividade, eficiência e, em muitos casos, sustentabilidade. Trator mais moderno consome menos combustível. Colheitadeira de última geração reduz perda de grãos. E implemento bem dimensionado economiza tempo e insumos. Quando o produtor adia a compra, ele está, na verdade, adiantando o desgaste da frota antiga e aumentando aí os custos operacionais. A Abimac mantém a previsão de queda de 20% nas vendas em 2026. Isso vai, realmente, é fato. Não é apenas questão, o plano safra, não. A razão principal é a baixa rentabilidade das principais lavouras, com margem apertada. O produtor prioriza o dia a dia e deixa o investimento para depois. É um ciclo conhecido, preço de commodity menor, custo financeiro ainda alto e o capital para renovar a frota fica cada vez mais distante. Na região de São Joaquim e em todo o Planalto, a gente sabe o que isso significa na prática. Quem cultiva maçã, quem tem pecuária de corte ou leite, quem planta grãos, sente na pele quando a máquina velha começa a quebrar com mais frequência. Cada hora parada no meio da colheita é dinheiro que deixa de entrar. Cada litro a mais de diesel é menos renda no final do mês. O alerta é claro. O setor de máquinas está esperando o crédito do novo plano safra fluir de verdade e a rentabilidade das lavouras melhorar. São várias questões a serem tratadas. O número 21,3% de queda no semestre é um termômetro e ele está marcando temperatura baixa.
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2: E vamos saber como que se comporta o tempo para nossa região serrana. A temperatura em São Joaquim nesse momento na casa dos 21 graus, umidade relativa do ar em 64% e ventos a 10 km por hora. Ronaldo Coutinho do Prado, boa tarde. Como que se comporta o tempo para essa semana?
3: Boa tarde. O tempo segue bom, embora com nebulosidade, né? Ficou a manhã toda quase nublado, o sol apareceu um pouco. De manhã ficou friozinho, 6, 8 graus ali em Bom Jardim, São Joaquim em torno de 8, e agora à tarde pode chegar aí a uns 20, 23 graus. Mantém a tendência de tempo também sujeito à chuva, mais à tarde e noite nessa terça, de manhã dificilmente. Quarta também, talvez antes do meio-dia, mas mais à tarde e noite. Na quinta-feira tá indicando chuva ao longo do dia, tendendo mais à tarde e noite, fica agradável, cai um pouco a temperatura. Na sexta tem chuva ao longo do dia, com a frente fria passando, e fica mais frio a partir da tarde e noite. E o frio aumenta no fim de semana, ainda com instabilidade. Geadas fortes a partir de domingo à noite e semana que vem para frente. Da Climatera, Ronaldo Coutinho.
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5: Nevasca FM, 6 faltando para uma. Estamos de volta com mais uma edição da Voz da Cidade. Lembrando para você que está à procura de trabalho, assim como o nosso amigo Maicon Elisandro, do bairro Nossa Senhora Aparecida, está aqui na Sintonia da Nevasca. Ele está à procura de trabalho para acampar. O telefone para contato é o 49 991 12 9969. Então o Maicon está à procura de trabalho para acampar. Os interessados podem mandar seu recado no telefone WhatsApp no 49 991 12 9969. Nosso amigo Leonardo Rosa também está aqui com a gente, procura oportunidade como capataz, tem mais de 8 anos de experiência na área rural, lida com gado, lida cuidados com cavalos, casqueamento, roçadas e limpezas diárias, além de operação de roçadeira, corte de lenha com motosserra, construção e manutenção de cercas, operação e manuseio de trator, conservação e organização da propriedade rural. Lembrando que os interessados, ele precisa, em caso de contratação, necessita de moradia mobiliada na propriedade. Quem tem interesse em contratá-lo, pode mandar mensagem no telefone WhatsApp 48, é o código de área, beleza? Que ele é de Orleans, Santa Catarina, então 489-9605-8350. 489-9605-8350. 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Bom, e vamos até Ipagre com Conexão Ipagre aqui na Nevasca FM.
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6: Olá, amigo rádio ouvinte, meu nome é Guilherme Fontanella Sander, da Estação Experimental de São Joaquim da Ipagre. Vamos falar um pouquinho sobre a situação da maçã neste momento que nos antecede numa próxima safra. Quando a gente olha para trás e a gente contempla a história da maçã na nossa região, a gente vê claramente a mão do Senhor Deus abençoando a coragem, a teimosia e o suor dos pioneiros que transformaram a nossa região nessa potência que é a fruticultura movida pelo cultivo da maçã. Aqueles produtores de 30, 40 anos atrás desbravaram o campo com as ferramentas que tinham em mãos, construíram a base de tudo que temos hoje e a base de muito suor. A gente deve muito a eles. A gente sempre vai ter uma gratidão enorme por esses produtores técnicos e... Só que o tempo passou. A verdade é que o tempo passou. O mundo mudou, as regras mudaram, as regras, para falar, a regra do jogo do mercado, que não é toda fruta que aceita. Hoje as regras são diferentes. A rotina na lavoura não se sustenta só pela tradição de produzir maçã, se sustenta através da técnica. E a técnica, associada ao trabalho, nos ajuda a estar evoluindo. Eu sempre gosto de citar que Deus nos deu a inteligência e a ciência avançou para nos ajudar. E através das tecnologias, eu gosto de citar que tecnologia não é só aparelhos eletrônicos, a tecnologia é todas as técnicas que melhoraram o que a gente fazia antes. Eu entendo que chegou a hora de a gente mudar. E o que, que é só essa mudança nos pomares? Muito dessa mudança passa pelo replantio de pomares, pela sucessão de pomares. E o motivo principal dessa urgência de mudar é porque todo produtor está sentindo na pele duas coisas: os valores atribuídos às frutas de baixa qualidade, de baixa coloração, de categoria 3, e escassez de mão de obra. Encontrar os trabalhadores para trabalhar com a gente até encontra, mas muitas vezes não servem para trabalhar no campo. Acaba se tornando cada vez mais difícil. E os pomares antigos, querendo ou não, com aquelas árvores grandes e frondosas, super produtivas, as copas cheias de maçã, mas talvez quanto daquela fruta era a categoria 1 e quanto que exige de esforço físico para estar trabalhando aquelas plantas. É o dia inteiro subindo e descendo escada, às vezes escadas altas, onde tem patamares, barranco, e na colheita ainda com sacola nas costas e tudo ali. Eu acho que é um trabalho que desgasta. Mas além disso, às vezes procura uma fruta que não paga esse sobe e desce de escada. E esse momento atual traz essa preocupação, que muitos estão sentindo peso dessas dificuldades no bolso e no corpo. Só que é importante de lembrar que as dores que a gente sente hoje serve para fazer parar, repensar o caminho e buscar uma cura. A dor de perder uma colheita por falta de braços, que é o que a gente tem visto em vídeos pelas redes sociais, ou de ver o fruto perder valor, principalmente comparado aos últimos anos, não pode ser considerado fim da linha. Ela tem que ser considerada um aviso. Um aviso de que o modelo que a gente tinha até agora pagou casa, pagou faculdade, pagou terra, pagou muita coisa. Só que esse modelo antigo está doente. Voltamos a bater na tecla escassez de mão de obra e baixa qualidade de fruta. E esse modelo antigo ele adoeceu. E a cura está onde? Modernizar pomares com replante e uma coisa que é importante: coragem de fazer diferente. E aqui entra uma virada de chave na nossa mentalidade. Bem na linha de alguns blogueiros, assim, que a gente acaba vendo nas redes sociais, que muda a gestão da propriedade e também a gestão com as pessoas. Como que essas pessoas são treinadas? Como que as pessoas trabalham no campo? Porque essas pessoas que trabalham no campo, elas mudaram também. A postura delas mudou, elas têm acesso à informação. E a nossa postura como líder, como gestor, como proprietário, também tem que mudar. A gente tem que cuidar do processo de produção com pomares melhores, mais modernos, e assim a gente vai estar cuidando dessas pessoas que estão trabalhando com a gente. Não dá mais para exigir um rendimento com as gerações que estão trabalhando, com as gerações de trabalhadores que a gente tem, se o sistema de produção joga contra o trabalhador. Ele precisa ter condições para dar mais rendimento. A gente tem que facilitar o trabalho no campo. Isso é apenas um ponto. E o outro ponto, de produzir fruto com mais qualidade, que vai facilitar também o trabalho. Diga-se de passagem, uma colheita. Se eu tenho uma fruta com mais cor, eu não vou ter que fazer 4 passadas, eu vou fazer com menos passadas. A gente fala de pomar moderno, pomares novos, e esse replantio, a gente entende que seria a chave para fazer essa transição para pomares mais modernos. Pomares de alta densidade, um pomar em 2D, um pomar em muro frutífero. Eu não estou nem falando aqui em muro frutal, muro frutífero, né? Eu não estou nem falando aqui em qual porta enxerto, qual espaçamento, mas sim que a gente tem que pensar em utilizar novos modelos. Para que a gente tenha o pomar, principalmente que a gente tenha grande parte da atividade seja feita do chão e não grande parte da atividade seja feita em cima de uma escada. O serviço pode render, vamos dizer, 30%, 40%, 50% a mais, talvez, e vai eliminar o cansaço, principalmente se andar embarcado em cima de plataforma. Esse trabalhador que trabalha no teu pomar, não só o trabalhador, que muitas vezes o trabalhador é você mesmo, o pequeno produtor está lá, 3 gerações trabalhando, e isso aí faz com que a gente reduza o cansaço, se, nesse caso, valorizando ajuda a gente e valorizando também os trabalhadores que vêm de fora trabalhar no Campomar. O ambiente se torna talvez até mais seguro para trabalhar no chão, para trabalhando numa plataforma. E outra coisa que acontece é que as plantas mais estreitas, as plantas menores, são muito mais abertas à luz solar, preparando o material para o ano que vem, preparando a fruta para essa safra com mais cor, com um padrão comercial assim mais aceito no mercado, do jeito que o mercado exige e paga melhor. Só que para tudo isso aqui funcionar, a gente precisa fazer o quê? Planejamento. Tem que planejar. A gente está falando de sucessão, pomares mais adensados, mas tudo tem que ter planejamento de sucessão. Não canso de dizer, chama o teu técnico, chama o teu agrônomo. Senta, bota na ponta do lápis. Eu não estou falando aqui para a gente arrancar a propriedade inteira numa vez só ou sair arrancando tudo. Mas planejar significa escalonar uma renovação. Derrubar aquela área que é menos lucrativa, talvez não menos produtiva, mas sim menos lucrativa. Preparar o solo, preparar para um modelo novo. E enquanto essas áreas vão começando a crescer e entrando em produção mais precocemente com os pomares antigos, aqueles pomares antigos que tu não arrancou, tu deixa ele para ele pagando as contas e dando o sustento da família. É uma transição inteligente, planejar ano a ano, proteger o dinheiro, porque vai ser necessário renovar. E parece-me que esse ano o sistema falou mais alto. Replantar o pomar e planejar a sucessão não é gastar dinheiro, é semear o amanhã, é semear o nosso futuro. É a garantia que a nossa propriedade, que a tua propriedade, vai continuar competitiva, lucrativa, viável e dando qualidade de vida para as próximas gerações. Qualidade de vida para as próximas gerações garante que eles continuem prosperando e com orgulho de produzir a melhor maçã do Brasil. E é isso que é a minha mensagem. Ter orgulho de produzir a melhor maçã do Brasil com qualidade de vida. Eu fico aqui, o meu muito obrigado. Deixo para vocês um grande abraço e até uma próxima. Forte abraço, pessoal.
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5: 1:04, vamos encerrando a nossa edição da Voz da Cidade desta segunda-feira. Muito obrigado pela sua participação, pela sua audiência. Não desliga, continua aí na 104.1 que está, daqui a pouquinho está no ar, o programa Show da Tarde aqui na Nevasca FM.

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1: Fala, turma, e aí, tudo beleza? Tudo certinho com você sintonizado no 104.1 da Nevasca. A partir de agora até as 4, muita música boa pra você, muita interação, a sua participação que é fundamental. Vamos pra cima, começar esse mês de agosto, começar essa semana com o pé direito, com alto astral lá em cima pra você sintonizado na Nevasca. Pois é, um excelente início de semana pra todo mundo que tá aí. Pega no bracinho de todo mundo, manda aquela mensagem pro seu amigo, pra sua amiga e fala, ó, liga na Nevasca, porque o Show da Tarde dessa segundona promete ser daquele jeito pra ficar mais especial, pra dar aquela ajudinha aí na sua segunda-feira, pra você começar com o pé direito, tá? De sorteio pra você aqueles dois pastéis grandes da Nathalie, mais refri de 600ml, tá? 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Temperatura em São Joaquim nesse momento, 21 graus, umidade relativa do ar em 63%, tempo nublado aqui na Serra Catarinense. Pra você que tá ligando o seu radinho agora, gente, hoje dia 3 de agosto do ano de 2026, o nosso primeiro Show da Tarde, melhor dizendo, mentira, o nosso primeiro Show da Tarde foi no sábado, né? Mas enfim, da nossa segundona iniciando muito bem, hoje celebra-se o dia do capoeirista e também dia do tintureiro, então parabéns aí pra quem se identifica com essas datas, tá bom? E pra você sintonizando o seu rádio agora, não me conhecia? Aumenta o volume, muito prazer, sou o Will Andrade e tô chegando com você aqui nesse espetáculo, nesse show que é o Show da Tarde, começando com Luan Santana, Olho Marrom, agora 1:06, uma excelente segunda-feira pra você, aumenta o volume aí.
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Opa, Nevasca FM, tem Clayton e Romário, Zé Felipe, Se Eu Te Perdoar aqui no Show da Tarde. Só tá começando a nossa programação especial dessa segunda-feira, início de semana pra você sintonizado na Nevasca. Então já tá liberado o nosso WhatsApp. Lembrando aí, tem dois pastéis grandes da Nathalie, mais refri de 600ml. É só você mandar aquele recado bem bacana no 49991178488. Tô te esperando.

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1: Nevasca FM, 1:22. Boa tarde. Muito mais música, muito mais prêmios. Isso mesmo, esse é o show da tarde pra você aqui na 104.1 da Nevasca. A voz da comunidade. Começando com Luan Pereira e Léo Foguete. Um palmo, ótimo dia pra você. Foguete.

0: pra todo mundo aí de Criciúma que também estão sintonizados na Nevasca. Ele que gostaria de mandar a música da Ana Castela, Hoje Eu Lembrei de Você, para meus avós, o Jaime Antônio, de Matia, e também Joaquim Eurico Vieira Velho. Agradeço se for atendido. Um abraço pra você, Leander. Obrigado pela sintonia. Um abração pra todo mundo aí de Criciúma, em especial pros seus avós aí também, tá bom? Obrigado pelo carinho, tá dado o recado aí, tá? Quem mais tá com a gente? A Patrícia Michele, do bairro Jardim Bandeira, tá aqui na sintonia da Nevasca, querendo levar pra casa esses dois pastéis da Nathalie, Michele Pereira. A Franciele Gomes também tá com a gente, pedindo pra ouvir a música Flores em Vida, com Zezé de Camargo e Luciano, para o maridão, oferecendo para o maridão Clóvis. Tá pedindo também pra concorrer aos pastéis da Nathalie. É a Franciele Gomes, que está curtindo a Nevasca FM no bairro Boa Vista. Uma ótima e abençoada semana para todos nós e pra você também. Claro, Franciele, obrigado pelo carinho, tá? Dona Marinês, batendo ponto aqui na Nevasca. Tudo bem, Dona Marinês? Como a senhora tá? Boa tarde.
1: Tarde, Will. Como é que tá?
0: Tudo certo.
1: Amigo?
0: Tudo
1: gente
0: certo.
1: Boa. Maria Inês Borges de Oliveira, do bairro Jardim Caiçara. Quero participar do pastel da Nathalie com a parceria da Nevasca. Aqui tá em casa só da Nevasca, amigo.
0: Ô, coisa
1: uma boa.
0: Boa
1: segunda-feira, um bom início de semana com Deus e Nossa Senhora da
0: Aparecida. Amém, a senhora também.
1: Da guarda,
0: senhora
1: querido
0: também.
1: Amigo. Gente boa. Tudo de bom pra você e pra tua família.
0: Muito obrigado, Dona Maria.
1: Tchau, um abraço.
0: Um abraço. Ela é muito querida, né, gente? Que pessoa maravilhosa. Obrigado por ter a senhora aqui na Nevasca FM junto com a gente participando, tá bom?

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7: Nevasca FM, 14, voltando para as 2. 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A voz da comunidade, começando com Diego e Vitor Hugo, bem mais que eu.

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0: você curtir de montão aqui na Nevasca, tá aí Matheus e Cauã e Simone Mendes, Meu Silêncio, pra começar a sua segundona daquele jeito, naquele pique, né? Pra você que tá aí do outro lado do rádio, uma excelente tarde de segunda-feira pra você, iniciando a semana muito bem, é você sintonizado na Nevasca, hein? Aumenta o volume, tem muita música bacana rolando até as 4, com aquele sertanejinho de qualidade, aquela pagodeira que faz parte também, com aquele toquezinho daquela pop nacional também, que eu sei que você gosta, hein? E pra ficar ainda melhor a sua tarde, presta bem atenção. 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Daqui a pouquinho eu vou mandar abraço pra essa galera, hein? E presta bem atenção pra você sintonizado na Nevasca. 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
0: Ronaldo Coutinho do Prado, como que se comporta o tempo para essa semana? Ronaldo, boa tarde.
2: Boa tarde. É, o tempo segue bom, embora com nebulosidade, né? Ficou a manhã toda quase nublado, o sol apareceu um pouco. De manhã ficou friozinho, 6, 8 graus ali em Bom Jardim, São Joaquim em torno de 8. E agora à tarde pode chegar aí a uns 20, 23 graus. Mantém a tendência de tempo também sujeito à chuva, mais à tarde e noite nessa terça, de manhã dificilmente. Quarta também, talvez antes do meio-dia, mas mais à tarde e noite. Na quinta-feira, tá indicando chuva ao longo do dia, tendendo mais à tarde e noite, fica agradável, cai um pouco a temperatura. Na sexta, tem chuva ao longo do dia, com a frente fria passando, e fica mais frio a partir da tarde e noite. E o frio aumenta no fim de semana, ainda com instabilidade. Geadas fortes a partir de domingo à noite, e semana que vem para frente. Da Climatera, Ronaldo Coutinho.
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1: Nevasca FM, 2:09. Boa tarde. Uma excelente tarde de segunda-feira para você. Uma ótima semana. A voz da comunidade, começando com Felipe Araújo, Estranho de Novo.

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0: Voz que FM tem Eter, na Marília, Musa Mendonça, Maiara e Maraíza. Esqueça-me se for capaz aqui no Show da Tarde, 2h21. Sempre vai curtir as melhores músicas, sem dúvida nenhuma. E os melhores prêmios também, não é diferente, hein? Tem sorteio rolando pra mensagem da Ave Maria pro Dia dos Pais, tá? Que você vai estar concorrendo a um vale compras de... aliás, um vale combustível, melhor dizendo. Só que esse é exclusivo pra Ave Maria, tá? E você tem que mandar mensagem no 32-33-22-18 e fazer a sua Ave Maria aqui na Nevasca FM. Vai concorrer aí a um vale combustível no valor de R$150. Pra você que tá no nosso WhatsApp, no 49991178488, aqui do ar, você pode mandar aquela mensagem, pode mandar aquele abraço bem especial pra quem você quiser, contar pra nós quais são as suas expectativas pra essa semana, o que você aprontou no final de semana também, o que tá fazendo aí no seu dia, tá por casa, tá trabalhando, conta pra nós, mandando o nome completo e bairro também, vai estar concorrendo a 2 pastéis grandes, mais refri de 600ml, uma parceria da Nevasca FM e a Nathalie Lanches, estou te esperando.
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0: E vamos com informações com a Milena Abreu falando sobre a restituição da Receita.
2: A Receita Federal deposita nesta sexta-feira, dia 31 de julho, os valores da restituição do imposto de renda para os contemplados do terceiro lote de devoluções de 2026. O crédito bancário será feito para 2.743.200 pessoas, num valor total de R$4.610.000. Segundo a Receita, os contribuintes contemplados neste terceiro lote receberão a restituição com correção na casa dos 2% em relação ao valor indicado no momento da entrega da declaração, correção que é feita com base na taxa Selic. Da Rádio 2, Milena Abreu.

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14: Nevasca FM, 2h27, boa tarde. Uma emissora do grupo SCC, Sistema Catarinense de Comunicação. A voz da comunidade, começando com Jorge Matheus. Sorte pra nós, pra gente começar a semana daquele jeito, com todas as energias positivas pra você. Ótima terça-feira, ótima segunda-feira, Will Andrade, meu Deus.

você ouve o cleque da latinha automático na hora que você ouve ela, né? Mas tá cedo, Will Andrade, é só segunda-feira, só início de semana, já tô começando daquele jeito, junto com você que tá sintonizado aí na 104.1. Vamos animar bastante essa tarde? Olha só, quero te dar de presente 2 pastéis grandes da Nathalie, mais refri de 600ml. Você não ouviu errado, vai ganhar aqueles 2 pastéis deliciosos da Nathalie, 2 pastéis grandes, hein? 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E pra participar, como que faz? E agora, como que eu ganho esse sorteio? Bom, é fácil, rápido e prático. Vai mandar o seu nome completo aqui no nosso WhatsApp no 991178488. Lembrando que esse código é pra você que é da nossa região. Pra quem tá nos ouvindo no estado do Rio Grande do Sul, toda a nossa região serrana é o 49, beleza? 49991178488. Anotou aí? Agora é só mandar nome completo e bairro e dizer: eu quero participar do sorteio de hoje. Faça como essa galera que tá aqui na sintonia da Nevasca. O João Paulo Barbosa, da Maceno das Palmas, tá com a gente. Também mandar um abraço pra Eliana da Luz Santos, que mora nas Criúvas, tá aqui na sintonia da Nevasca. Um abraço pra você, boa sorte. O Joelson Padilha Lima, do Bairro Jardim Bandeira, também tá com a gente participando. Maria Helena Barbosa, do bairro Três Pedrinhas, também tá com a gente. Boa sorte, Maria Helena. A Marilza Cândido Seifert. Oi, Marilza, tudo bem? Como que você tá? Hein? E pras meninas aí da Loja Lamar, também obrigado pela sintonia. Um abração pra vocês e boa sorte. A Janaiara Santos Barbosa, que também fala das palmas, tá aqui na sintonia, querendo levar pra casa esses 2 pastéis. Quem não quer, né? Uma delícia. A Maikele Macedo Gomes, do bairro São José, tá com a gente. Ela tá aproveitando e quer mandar um beijão pro marido dela, pro Rafael, e dizer que amo muito ele. Também quero participar do sorteio. Obrigado.

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8: Tempo em São Joaquim nublado, temperatura nesse momento na casa dos 20 graus, umidade relativa do ar em 64% e chuva 17%.
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8: Na Nevasca, 15 faltando para as 3, boa tarde. Sempre muito mais músicas, muito mais prêmios, sempre você que é o nosso melhor ouvinte. Ótima tarde. A voz da comunidade, começando com Hugo Henrique e Jorge Matheus, Loira do Paraná.
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0: sertaneja pra você, tá aí, Jorge Henrique e Rodrigo, Nossa Chama. Ai, como que combina essa tarde com a Nossa Chama especial aqui na programação da Nevasca FM? Combina mais ainda, sabe quem que é? Você, você, nosso belo ouvinte que tá aí do outro lado participando, que eu tenho certeza que não vai deixar passar a oportunidade de levar pra casa dois pastéis grandes da Nathalie, mais refri de 600ml. Pra você que tá ouvindo a Nevasca também, vai entrar em contato agora no 3233-2218 e já vai programar a sua Ave Maria pra aquela pessoa querida, para o seu pai, uma Ave Maria especial com o padre Darcy Sá. E vai estar concorrendo a um vale combustível no valor de R$150. É coisa boa, hein? Bora mandar abraço pra essa galera que tá aqui na sintonia da 104.1, tá participando com a gente, mandando aquele recado, pedindo pra participar do sorteio. Nosso amigo Darcy Fabiano Alves de Souza tá aqui com a gente, quer levar pra casa esses pastéis. Deixa eu ver aí, da Cima Borges, do São Miguel. Um abraço pra todo mundo aí desse interiorzão do nosso São Joaquim querido, que tá sempre na sintonia da Nevasca. A Estela Rodrigues de Oliveira, que mora na Santa Rita também, localidade aqui do interior de São Joaquim. Obrigado pela sintonia. A Lidiane de Araújo do Centro também tá com a gente. Um abração pra você. Josias da Rosa, do bairro Marturano, também quer levar pra casa esses pastéis. A Erenita de Fátima Oliveira, do bairro Jardim Bandeira, também tá com a gente. Nosso amigo Vaguinho e muitos capões lá no Rio Grande do Sul, tá sempre na sintonia da Nevasca, hein? Ah, também aqui, ó, com a gente através da internet, a Luísa Moraes, direto de Parambu, Ceará, tá sempre com a gente, todos os dias ouvindo a Nevasca FM. Um abração pra você, Luísa. Obrigado pelo carinho, um grande abraço pra todo mundo aí de Parambu, tá bom? Olha, transmite a Nevasca aí pra todo mundo, tá? Passa o aplicativo nosso, se o pessoal tem Alexa, manda sintonizar na Nevasca. Você sabe, né, que é show de bola a sintonia aqui da 104.1, hein? Abração pra você, Luísa. Quem mais tá com a gente querendo participar é o Márcio Macedo, que fala do pomar do Samuel Otani. Fala, tio Samuel. Cara, eu adoro essa família, hein? Vocês não têm noção. Samuel, tia Sayuri, também tem a Aires, que é a minha amigona do coração. Também tem o Noah, tem a Luna, toda essa família abençoada. Eu adoro eles, hein? Márcio, assim que você enxergar eles aí, por favor, diga pra eles que eu mandei um abraço bem especial, tá? Obrigado pela sintonia, uma boa tarde de trabalho. E você, que ainda não participou, tá em tempo, hein? Seguimos até as 4, então é 49-991-17-84-88. Não perde a oportunidade de deixar esses pastéis pra outra pessoa. Participa você também.
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0: Ronaldo Coutinho do Prado, como que fica o tempo pra essa semana, Ronaldo? Boa tarde.
2: Boa tarde. É, o tempo segue bom, embora com nebulosidade, né? Ficou a manhã toda quase nublado, o sol apareceu um pouco. De manhã ficou friozinho, 6, 8 graus ali em Bom Jardim, São Joaquim em torno de 8. E agora à tarde pode chegar aí a uns 20, 23 graus. Mantém a tendência de tempo também sujeito à chuva mais à tarde e noite nessa terça, de manhã dificilmente. Quarta também, talvez antes do meio-dia, mas mais à tarde e noite. Na quinta-feira tá indicando chuva ao longo do dia, tendendo mais à tarde e noite, fica agradável, cai um pouco a temperatura. Na sexta tem chuva ao longo do dia com a frente fria passando e fica mais frio a partir da tarde e noite. E o frio aumenta no fim de semana ainda com instabilidade. Geadas fortes a partir de domingo à noite e semana que vem para frente. Da Climatera, Ronaldo Coutinho.
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5: Nevasca FM 3 e 9, boa tarde. Uma excelente tarde de segunda-feira pra você, um excelente início de semana, também um excelente início de mês pra todo mundo sintonizado, pros nossos melhores ouvintes. A voz da comunidade, começando com Clayton e Romário, aproveita.
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0: Rock FM tá aí da novidade de Danila e Davi. Não mexe nas minhas gavetas. A única coisa que você tá autorizada é mexer no seu celular a partir de agora e mandar seu recado no nosso WhatsApp, que é no 49-991-17-8488, porque tem aquele presentão bacana rolando aqui no Show da Tarde, né? Dois pastéis grandes da Nathalie, mais refri de 600ml pra você começar a semana daquele jeito, graças a Nevasca FM. Manda seu recadinho, não esquece, tem que mandar nome completo e bairro pra participar do sorteio, tá bom? O Volney de Souza, que mora no bairro Santa Paulina, tá aqui com a gente. Um abração pra você, Volney. Quem mais tá com a gente? Boa tarde, Will, tudo bem? A Day e a Ju, aqui da Direitos Humanos, manda uma musiquinha aí pra nós hoje. Hoje você escolhe, tá? Adoramos seus programas. Você é 10. Obrigado, meninas. Você não, você é 1000. Obrigado pelo carinho, tá? Vocês que são, hein? Lembrando que tudo que a gente faz aqui através do microfone da Nevasca FM é pra vocês, os nossos melhores ouvintes que estão sempre aí do outro lado do rádio, tá? Um abração pra vocês, meninas. Obrigado pelo carinho, tá? Pra Daiane, Matias e também pra Ju, isso mesmo, que estão aqui na sintonia da Nevasca junto com a gente, tá? Um abração, obrigado pelo carinho. Tem mais gente participando? Oi, tudo bem?
1: Boa tarde, Will.
0: Boa tarde.
1: Juliana Bruck, do Bairro Santa Paulina.
0: Oi, Juliana.
1: Concorreu um sorteio. Os pastéis da Nathalie.
0: Tá bom, Juliana, tá participando do sorteio, tá bom? Obrigado pelo carinho, ótima tarde pra ti, minha conterrânea. A Rosemary Laurindo do Monte Alegre também tá com a gente, querendo participar do sorteio. Deixa eu ver quem mais. Não mandou nome, né? Só mandou quero participar do sorteio da Nathalie. Tem que mandar nome completo e bairro, não esquece, tá bom? Quem mais tá com a gente? O Marcos, que mora na rua Francilício Pinto de Arruda, no centro, tá aqui na sintonia da Nevasca. Um abração pra você, obrigado pelo carinho, Marcos, boa sorte aí. O João Arthur Ecker do Messiano também tá com a gente. Abração pra você, João. João Vitor Lopes Padilha, também do bairro Três Pedrinhas, tá aqui na sintonia da Nevasca. O Luciano Padilha, também do Três Pedrinhas, tá com a gente. Deixa eu ver quem mais. O Flávio Luiz Pereira Costa, do bairro Santa Cruz. Dona Marquisete, boa tarde.
2: Boa tarde, meu. É Marquisete Nascimento aqui do Bandeira. Eu gostaria de participar do sorteio de pastel. Obrigada por atendido. Tchau.
0: Tchau. Tá participando do sorteio. O pequeno também tá empolgadaço ouvindo a Nevasca, né? Um abração pra vocês.
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0: Olha só, gente, vamos falar sobre economia com Yuri Hudson. Conta de luz seguirá com cobrança extra em agosto.
4: A Agência Nacional de Energia Elétrica manteve a bandeira tarifária amarela para esse mês de agosto. Com a decisão, os consumidores continuarão pagando um adicional de R$ 1,88 a cada 100 kWh consumidos. A cobrança extra já vem sendo aplicada desde maio deste ano. Segundo a agência, a manutenção da bandeira amarela ocorre por causa das condições menos favoráveis para a geração de energia durante o período seco. Com a redução dos níveis dos reservatórios das hidrelétricas, aumenta a necessidade de acionar usinas termoelétricas que produzem energia a um custo mais elevado. O sistema de bandeiras tarifárias funciona como um indicador das condições de geração de energia no país. Quando há disponibilidade suficiente nas hidrelétricas, vigora a bandeira verde sem cobrança adicional. Já nas bandeiras amarela e vermelha, o consumidor paga um valor extra para compensar o custo maior da geração. Na bandeira vermelha, patamar 1, o adicional é de R$ 4,46. No patamar 2, a cobrança extra chega a R$ 7,87. Diante do cenário, a ANEEL orienta os consumidores a adotarem medidas de uso consciente da energia elétrica. Por exemplo, reduz o consumo, evite desperdício e tenha um valor menor na sua conta de luz. Agência Rádio Web, de Brasília, Yuri Hudson.
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5: Nevasca FM 3:28, boa tarde. É a número 1, é a mais ouvida aqui nos campos de cima da serra. A voz da comunidade, chegando turma do pagode, Zeca Pagodinho, pedindo a conta.

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1: Hugo e Guilherme, ao vivo. Essa é mais ou menos assim, ó.

Clássica FM, tá aí Guilherme, Hugo e Guilherme, melhor dizendo, deslumbrante aqui no Show da Tarde pra você, faltando 20 minutinhos para encerrar a nossa edição do Show da Tarde dessa segunda-feira. Lembrando que tá em tempo aí pra você que tá aí ouvindo a Nevasca, pode participar, pode mandar aquele recado no 49-991-17-8488. Bom, o Luiz Antônio, direto do Cedro Urupema, tá aqui com a gente, querendo participar do sorteio. A minha mãezinha, a dona Ana Paula, que tá lá nas Corujas também, só ligadinha na Nevasca. Um beijão pra você, minha coroa, te amo, tá? Desejo toda a programação pra você. Quem mais tá com a gente? A Marcileide, Joana Lima, que mora no bairro Marita Campos, tá aqui na sintonia, querendo levar pra casa esses dois pastéis. A Tainara da Silva, do bairro Jardim Bandeira, também tá com a gente. Um abração pra você, Tainara. Quem mais tá com a gente? O Antônio Carlos de Lima, do loteamento Jardim das Camélias. Mandar um abraço pra Vanessa de Souza Santos, ali no Banco da Família, as meninas que estão sempre acompanhando a Nevasca. Um abraço, Vanessa. Um abração. Ela que é minha conterrânea lá do bairro Santa Paulina. Obrigadão pelo carinho, tá? Quem mais tá com a gente? O Gabriel Gonçalves, da localidade do Boava, tá aqui na sintonia da Nevasca. Se for possível, toca Tempo Perdido com Legião Urbana. Um abraço. Valeu, Gabriel. Boa tarde pra ti aí, bom trabalho. A Jane de Lima Custer, do bairro Santa Paulina, também minha conterrânea. A Josiane Dal Pizol, do bairro Jardim Minuano, também tá com a gente, querendo levar pra casa esses pastéis. Boa sorte pra ti, tá? Deixa eu ver quem mais. A Nicole de Oliveira, do bairro Subestação. E se você ainda não participou, tá em tempo, hein? Daqui a pouquinho tem sorteio, não esquece. Manda nome completo e bairro no 49-991-17-8488. E olha só, hein? 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

0: 21:30. 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
6: Tempo em São Joaquim nublado, temperatura nesse momento na casa dos 19 graus, umidade relativa do ar em 70% e chuvas a 20%.
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6: Nevasca FM, 16, faltando para as 4. Um excelente início de semana para você sintonizado na melhor, na mais ouvida na Nevasca. A voz da comunidade, começando com ela, a mais querida desse Brasil, Simone Mendes, Direitos Iguais.

Jorge Matheus com Te Amo, com a voz rouca aqui no Show da Tarde pra você, faltando 9 minutinhos para as 4 horas. Mandar os últimos abraços de quem tá aqui na sintonia da Nevasca. A Alana Maeve Silva Liz, do bairro Santa Paulina, tá com a gente, querendo participar do nosso sorteio. Deixa eu ver também quem mais. A Aline Ribeiro, do bairro Bela Vista, também tá aqui na sintonia da Nevasca, obrigado pelo carinho. Quem mais? O Gustavo Pereira também tá aqui na sintonia, um abração pra você, Gustavo. Também o Gabriel Henrique, só com a gente participando. Bom, não dá tempo de mais nada, vamos lá saber quem vai ser o sortudo ou a sortuda, que vai levar pra casa esses 2 pastéis grandes da Nathalie, mais refri de 600ml, vamos lá. Saiu o resultado, foi pra onde? Olha só, a localidade do Morro Agudo já pode comemorar. Final do telefone 9990 foi pro Jardel Pereira, lá da localidade do Morro Agudo. Um abração pra você, Jardel, boa semana pra ti. Lembrando, hein, tem 3 dias úteis pra vir até na Nevasca FM retirar o seu voucher pra poder, 5 dias úteis, melhor dizendo, pra você, 5 dias úteis pra vir até na Nevasca retirar aí o seu voucher e poder pegar o seu pastel, tá bom? Gente, fica aí na sintonia da Nevasca, que o Show da Tarde continua até as 4 e daqui a pouquinho Robson Padilha já chegando por aqui com o Sucanta. Tchau, eu vou indo nessa. A gente se vê por aí, se fala por aqui, se Deus quiser, amanhã, a partir do 12:00, no show na Voz da Cidade. Tchau.

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0: as barbaridades, né? Agora são 4:11, Luiz Marenco, Gateada Madrinha. Seguimos com os Monarcas, Brasil de Bombacho e Serranos, baita macho, tchê.
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1: Olha aí, minha gente, encerrando os Baita Macho, quem gosta bastante do Baita Macho, Erni Valim, ali do Campo Novo, um abraço, meu amigo Erni Valim. E agora vamos com direto da redação, agora pra vocês aí, hein?
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1: Diretinho da redação, nós vamos dar uma ida lá pra nós vermos como é que tá aí aos produtos, é, Padilhão. Olha só, café arábica encarece mais de 10% e a saca é vendida a quase 1,8 mil reais. Barbaridade, vamos ver esse preço aí que fala com vocês, é Humberto Ferretti.
3: Do café arábica disparou mais de 10% nos últimos dias, com a saca vendida a quase R$ 1.800, indicam dados do CPEA. Um dos motivos principais é a chuva fora de época em importantes regiões produtoras. Primeiro, porque ela tem prejudicado a colheita. Segundo, porque agricultores e compradores estão preocupados com os impactos na qualidade dos grãos, que pode diminuir. Da Rádio 2, Humberto Ferretti.
1: Mas barbaridade, Humberto Ferretti. Imagine o preço que não vai sair o café, hein? Olha que coisa. Agora vamos rechear a guaiaca.
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1: Olha a hora, olha a hora, olha a hora certa. Agora são 4h23.

Buenas, buenas tardes, Gaudérios e Gaudérias. Estamos chegando nessa segunda-feira macharrona. Segunda-feira aí além do tempo, né, tchê? Tempo quente. Inverno velho quente, mas barbaridade. Tem pesco que tá já na frutinha. Ô, Padilhão, temos na volteada, meu amigo Joel. O Padilha do Jardim Bandeira pediu Encilhas com Chiquinho de Bordoneio. Ô, Joel, show, vou ficar te devendo, não tenho essa, mas vou te tocar Ainda Sem Cílio um Cavalo, mas nós vamos baixar ela, deixa que nós baixamos, certo, amigão? O Cristiano pediu Baio Crina de Seda e nós vamos rodar essa pra ti, amigo velho. Agora são 4h24.

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0: aí que eu me refiro, né, minha gente? Agora vamos pra previsão do tempo, Ronaldo Coutinho do Prado. Campeiro do seu rádio.
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0: Ronaldo Coutinho do Prado, bueno, Ronaldo, fala pra nós aí sobre a previsão do tempo, che Ronaldo.
2: Agora à noite, não dá para descartar totalmente entre esse início de noite e início da madrugada, depois melhora, de manhã a chance de chuva na terça-feira é pequena, aumenta um pouco mais à tarde, fica mais para nublado, né? Pode ter aberturas de sol. Temperatura continua acima do normal, não aquele calorão, mas continua acima da média, alguns pontos abaixo de 10 graus e à tarde pode passar um pouco dos 20. 20, 22, 23 com boa vontade. Na quarta também, pequena chance de chuva pela manhã, maior chance de chuva ou trovada à tarde e noite. Na quinta, entra a frente, começa a se aproximar a frente fria e traz chance de chuva mais ou menos entre o final da manhã, tarde para frente. Na sexta, o contrário, tem chuva na madrugada, manhã, melhorando à tarde, esfria, cai bem a temperatura final do dia. No sábado pode começar com tempo bom, talvez geada na madrugada, e já volta a ter chuva ainda de manhã em diante. E domingo dá uma melhorada também com frio. Ele diminuiu aquele friozão na semana que vem, ou colocou chuva, né? O frio até que continua, mas continua com chuva. Então semana que vem ainda está bem aberto. Pode ser uma semana aguada com frio ou com geada. Isso aí a gente só vai saber no final dessa semana. Da Climatea, Ronaldo Coutinho.
0: Valeu, Ronaldo. Obrigado pelas informações do tempo, Ronaldo Coutinho.
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0: Olha a hora, olha a hora, olha a hora, olha a hora certa. Agora são 4h45, tchê. 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Buenas, buenas tardes, gauchada do meu pago. Vamos chegando sem floreio, né? Padilhão, agora são 4h45 lá em casa, minha mãezinha, meu paizinho, minha irmãzinha, tomando aquele cafezito nomás, né, tchê? Aquele biju com leite gordo, né, meu pai? Aquela pipoquinha, né, minha mãe? Né, Vanesquinha? Mas que coisa boa, indiada. Ô, indiada buena, vamos que vamos agora com vocês, meu santo Bebe Canha, quem pede é ele, sabe quem? O nome da fera e do tchê, que tá de rádio ligado, André Zandonadi, ele me assim manda do Berga pra gente. Meu amigo Beto Macedo pediu perfume de Xira, nós vamos rodar. Alô, Ernivalim, é isso aí, tio Ernivalim. Hoje mandaram a marca Boerana pro nosso grande amigo Ernivalim, rapaz, é isso aí. Bom demais, bom demais, bom demais. E agora com vocês, aí as marcas solicitadas pelos nossos ouvintes, é você que gosta de uma música bem gaudéria, de uma música bem campeira, é do estilo galponeiro, é só você chegar por aqui, certo, gente amiga? Ô, Padilhão, boa tarde, Vandila, é o Vandila, né? John e Sônia. Boa tarde, Padilha, toca aí pra nós, John Leno, conhecido por Tubas, toca Tudo Vem do Campo, manda lá pro meu amigo Vitorino, em Santa Isabel, tá ali o John, deixa pra mim. Chegando por aqui também o seu Aurélio Chaves.
4: Boa tarde, meu amigo Robson Padilha. Como é que tá? Apelei aí, meu amigo. Programação tá show de bola. Me diria se pudesse mandar pra mim hoje, Robson. A Fazenda da Viúva. Só pra não dar barda. Forte abraço, meu amigo. Fica com Deus.
0: Forte abraço, meu amigo. Deixa que nós toca. Vamos que vamos, hein, Jada.

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10: Olha a hora, olha a hora, olha a hora, olha a hora certa. Agora são 5:05, Aguinaldo Pinto. 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

Frequência, nós temos aqui grupo, aí nós temos aqui o João Luiz Correia e também uma do Ricardo Porto de Chapecó, a Uruguaiana. Certo? Sem mais delongas, sem mais de prosa, é nóis!

barbaridade, tchê, mas que marca, Galdério. Eu quero mandar um abraço pra, sabe pra quem? Lá no Caizinho, lá no Hortêncio, pro meu amigo Flávio e a Preta, que estão lá no galpão ligado comigo. Um abraço!

0: Azê, esse Ricardo Porto é bagual, né, tchê? Mas e o Leandrinho, vocês conhecem o Leandro Cruz ou não? O Leandro, onde é que tu anda, né?
1: Abriu a porteira, mandou a mão aí, maravilha!
0: Narrando o rodeio.
1: Ó.
0: Narrando o rodeio.
1: Moda!
0: É aí, ó, tá narrando o rodeio.
1: Na moda, manda a moda, manda a moda,
0: gente! Tá narrando o rodeio, Leandro.
1: Demorou a escutar. Ah, batendo tesoura, meu amigo. Vai ver a mão. Pega pegando, pega pegando.
0: Esse Leandrinho, além de narrador, é laçador ali. É. Essa semana não deu certo, né, Leandrinho? Agora são 5h18, vamos para um breve intervalo comercial.

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1: Tempo e temperatura. O tempo São Joaquim tá louco de bueno. Temperatura na casa dos 17 graus, umidade 79, um vento de 10 km, nada de chuva.
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1: Olha a hora, olha a hora, olha a hora certa, meu amigo Bibi. 5h23 agora, hein, gente? A rádio mais ouvida daqui pra aí, a mais ouvida do interior e na cidade. Tchê. Buenas! Mas buenas tardes, gaudérios e gaudérias, gaúchos e gaúchas de todas as querências. Estamos chegando de novo, indiada. 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Deixa eu ver como é que tá lida por aqui, o pessoal que tá mandando as suas mensagens, né, Leandrinho? Não é fácil, Leandro, não é fácil, mas deu bom o torneio de vaca mecânica dos homens esta semana. Maria Jussara Goulart, a Hilda lá do Cuiabá também tá com a gente, né, Flavinho? E a Preta lá no Caizinho, ô, barbaridade. Sabe quem é que tá de rádio ligado com a gente também? Olha só, o seu Chico, o seu Chico que é o vô do Luiz, esposo da Aninha, minha sobrinha. Ele pediu a marca do Mano Lima, vou mandar uma marca do Mano Lima lá pra eles, vou mandar essa aqui, ó, Sem Paia, Sem Fumo, é uma marca muito especial de primeira, música buenacha por demais, música de buenacha por demais. Na sequência nós temos uma do Ricardo Porto, a marca é Carneador de Tropa. Na sequência nós temos uma aí do Rogério Vidagrã, Sempre Arriba e Adelante. Agora são 5h25, olha a hora, 5h25, já passou o ônibus ou não? Já passou a Kombi, o ônibus, lá de beber uma canha, um traguinho, né, Che? Mas você passou a Kombi ou o ônibus, né? Senão não dá.

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0: Marca Buena, né, gente? Agora vamos para a previsão do tempo depois da hora da Ave Maria.
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1: Ronaldo Coutinho do Prado, boa noite, Ronaldo. Fala pra nós da previsão do tempo.
2: Boa noite. Poderemos ter alguma chance de chuva com ou sem trovada agora à noite. Não dá para descartar totalmente entre esse início de noite e início da madrugada. Depois melhora. De manhã a chance de chuva na terça-feira é pequena, aumenta um pouco mais à tarde. Fica mais para nublado, né? Pode ter aberturas de sol. Temperatura continua acima do normal, não aquele calorão, mas continua acima da média. Alguns pontos abaixo de 10 graus e à tarde pode passar um pouco dos 20. 20, 22, 23 com boa vontade. Na quarta também, pequena chance de chuva pela manhã, maior chance de chuva trovada à tarde e noite. Na quinta, entra frente, começa a se aproximar a frente fria e traz chance de chuva mais ou menos entre o final da manhã, tarde para frente. Na sexta, o contrário, tem chuva na madrugada, manhã, melhorando à tarde, esfria, cai bem a temperatura final do dia. No sábado, pode começar com tempo bom, talvez geada na madrugada, e já volta a ter chuva ainda de manhã em diante. E domingo, dá uma melhorada também com frio. Ele diminuiu aquele friozão na semana que vem, ou colocou chuva, né? O frio até que continua, mas continua com chuva. Então, semana que vem ainda está bem aberto. Pode ser uma semana aguada com frio ou com geada. Isso aí a gente só vai saber no final dessa semana. Da Climatera, Ronaldo Coutinho.
1: Valeu, Ronaldo. Obrigado pelas informações do tempo.
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1: No Brasil, são 6 horas da tarde. A hora do Ângelo. A hora da oração da Ave Maria. Chegando o entardecer e o dia se despede lentamente, o céu se cobre de cores suaves e aquele silêncio da tarde nos convida à paz. E é nesse instante que muitos corações, onde quer que estejam, se voltam todos para Maria. Maria, mãe que acolhe e conforta e nos acompanha no caminho da nossa vida. É nesse momento tão especial. Deixamos de lado todas as nossas preocupações. Deixamos de lado todos os ruídos e as correrias do dia para abrirmos espaço para nossa fé. Para abrirmos espaço para nossa gratidão, para abrirmos espaço para o silêncio da nossa alma. A hora da Ave Maria é mais do que uma tradição. É um abraço bem apertado no nosso coração. É tempo de confiar e de agradecer. É tempo de pedir proteção para a família, proteção para os lares, proteção para o mundo. Que Maria, com sua doçura e todo aquele cuidado, abençoe cada casa, cada pessoa e cada caminhada, e que sua presença nos inspire a seguir com mais esperança, mais coragem e muito mais amor. Vamos todos nós juntos elevar essa prece tão simples, mas cheia de significados, tão simples, mas cheia de graça. Ave Maria, que és cheia de graça. Ave Maria, que és cheia de graça. A Ave Maria de hoje vai para todas as almas que estão vagando pelos confins do purgatório. A Ave Maria de hoje vai para todas as crianças do mundo inteiro. A Ave Maria de hoje vai para todos os doentes acamados nos leitos dos hospitais, aqueles esperando para se operar e aqueles pós-operatório, aqueles acamados em casa. Ave Maria de hoje vai para os aniversariantes do dia de hoje. Parabéns, hoje é o dia do teu aniversário. Ave Maria de hoje vai para você que parou com tudo que estava fazendo para rezar, orar, refletir a oração da Ave Maria. Salve Maria, Padre Darcy.
3: Salve Maria, Robson Padilha. Salve Maria, meu irmão, minha irmã, que nos acompanham através da oração da Ave Maria. Vamos refletir ao final deste dia uma verdade simples, mas muitas vezes esquecida. A criatividade não é privilégio de poucos, é parte da própria condição humana. Quando alguém afirma não tenho talento ou não sei criar, geralmente está ouvindo apenas a voz da crítica da razão, que mede, que compara, mas que raramente encoraja. Essa voz, quando domina, pode sufocar aquilo que há de mais espontâneo e vivo dentro de nós. A palavra de Deus, a Bíblia, nos diz, através do Gênesis, vemos que o ser humano foi criado à imagem e semelhança de Deus, e Deus é, por essência, criador. Portanto, carrega em si a capacidade de criar, inventar, transformar, e não é algo acidental, mas parte de sua identidade espiritual. Negar isso, de certa forma, é ignorar o dom que nos foi dado desde o princípio. Além disso, na primeira carta aos Coríntios, no capítulo 12, o apóstolo São Paulo fala sobre a diversidade de dons. Nem todos terão as mesmas habilidades, mas todos têm algo a oferecer. Uns se destacam em grandes feitos visíveis, outros em gestos simples que aquece o coração, transforma o cotidiano. O valor não está na comparação, mas na fidelidade de usar aquilo que se recebeu. As pequenas coisas do dia a dia, o tempero especial de uma receita, a maneira única de contar uma história, a sensibilidade ao cuidar de um detalhe, são expressões concretas desses dons. Muitas vezes é nelas que a criatividade floresce com mais autenticidade, longe das cobranças e dos padrões externos. Talvez o maior desafio seja silenciar, ainda que por momento, essa voz interior que limita e começar a reconhecer com humildade aquilo que já existe em nós, como está escrito em Eclesiastes, no capítulo 3, tudo tem o seu tempo determinado, inclusive o tempo de descobrir, desenvolver e expressar os talentos que estavam adormecidos. Querido irmão, querida irmã, reconhecer a própria capacidade criativa não é um ato de orgulho, mas de gratidão. É aceitar que fomos feitos com propósito e que até nas coisas mais simples da vida há beleza, sentido e criação acontecendo. Por intercessão de Nossa Senhora, ao final deste dia, peçamos a bênção. Oremos.

Anjo ao longe, a Ave Maria, é chegado o momento de recordar a oração que rezou o anjo, mensageiro de Deus, na saudação mais expressiva de todos os tempos. E a vossa bênção pedimos, Nossa Senhora, para que a vossa proteção nos afaste de todo o mal. Querido irmão, querida irmã, paremos um instante e rezemos juntos. Ave Maria, cheia de graça, o Senhor é convosco. Bendita sois vós entre as mulheres e bendito é o fruto de vosso ventre, Jesus. Santa Maria, Mãe de Deus, rogai por nós, pecadores, agora e na hora de nossa morte. Amém. Que nós sejamos, ao final deste dia, abençoados e abençoadas, em nome do Pai, do Filho e do Espírito Santo. Amém. A todos uma santa e abençoada noite e fiquem com Deus.

0: 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Uma boa noite para você que ligou o seu rádio agora. Um ótimo início de noite. Temperatura neste momento, 16 graus, umidade relativa do ar em 84%. Tempo bom em São Joaquim. Começando mais uma hora da corneta. Edição desta segunda-feira, hoje, 3 de agosto de 2026. Hoje comemora-se o Dia do Capoeirista e Dia do Tintureiro. A partir de agora, as principais notícias de São Joaquim, Santa Catarina, Brasil e o mundo, notícias nacionais e internacionais. Homem é preso e 3 adolescentes são investigados por estuprar garota de 17 anos em São Paulo e divulgar conteúdo no TikTok. Empreendimento de luxo em Praia de Florianópolis vira pesadelo, gera prejuízos e vai parar na justiça. Críticas ao STF fortalecem a democracia e não fragilizam a instituição, segundo Fachin. E origem da Covid-19 como audiência de falso no Senado dos Estados Unidos reacendeu debate sobre o vírus, sobre o rotavírus e também outros vírus como Covid-19. Então, mais de 6 anos após o início da pandemia, a origem da Covid-19 voltou ao centro do debate político dos Estados Unidos. O motivo foi a sessão convocada por um comitê liderado por republicanos para discutir a condução da pandemia e as origens do coronavírus. Na audiência realizada na última quarta-feira, os senadores interrogaram o médico Anthony Fauci, principal rosto da resposta do país à pandemia. O imunologista invocou a 5ª emenda da Constituição dos Estados Unidos e se recusou a responder a mais de 100 perguntas feitas por parlamentares republicanos. Durante a audiência, ele foi questionado sobre financiamentos de pesquisa com coronavírus na China. A hipótese de vazamento também do vírus de um laboratório e decisões adotadas pelo governo americano durante a crise sanitária. Na ocasião, o senador republicano divulgou mais de 1.000 páginas de um diário que o médico manteve durante vários anos, inclusive ao longo do período da pandemia. A partir dos relatos, o parlamentar afirmou que ele escreveu em privado e o que disse ao país são duas histórias bem diferentes. Ele também defende a teoria de que o médico teria ajudado a viabilizar a pandemia por meio de pesquisas com o vírus financiada na China e depois ocultado essa hipótese de vazamento laboratorial. E apesar de relatórios do FBI e de demais agências do governo dos Estados Unidos corroborarem a tese do senador, não há consenso até hoje na comunidade científica sobre a real origem do vírus. E o que diz o diário de Fauci sobre a origem do coronavírus? Então, o conteúdo do diário dele, divulgado na audiência, dá alguns detalhes de como o médico entendia a necessidade de medidas de combate ao vírus e também o seu entendimento sobre a origem desse vírus. Então, grande parte dessas anotações desse médico revela as incertezas existentes nos primeiros meses sobre a origem do vírus e algumas que permanecem até hoje. Em janeiro de 2020, ele escreveu: sabemos que o mercado não foi fonte, mas sim o amplificador, acrescentando que em algum momento o vírus passou de animais para seres humanos. Pouco mais de um ano depois, diante do aumento de casos e também das acusações por parte da imprensa de que ele teria mudado de posições quanto à teoria de origem do vírus, ele desabafa afirmando que nada poderia ser afirmado de maneira categórica. Sempre afirmei que a hipótese altamente provável era de que o vírus tivesse se originado naturalmente em um reservatório animal e passado para um ser humano. No entanto, nos últimos dias, diante do volume de especulações sobre a possibilidade de um vazamento de laboratório, passei a dizer que ninguém tem 100% de certeza sobre a origem real do vírus. Inclusive eu, afirmou em trecho do diário divulgado pela CBS News. Ele ainda defendia uma investigação, né, aprofundada sobre o surgimento e crescimento rápido do vírus. Que a ciência sabe sobre essas origens da pandemia e que a origem da Covid-19 continua sem uma conclusão definitiva. Então, a FBI afirmou em 2023 que a hipótese mais provável é de que a pandemia tenha sido causada por um vazamento em um laboratório, tipo um acidente. Então, a China rejeitou a conclusão, classificando-a como completamente sem credibilidade. E na época, lembrando que o governo chinês afirmou que o objetivo deles, Estados Unidos, é usar a pandemia para seguir com a estigmatização, a manipulação política e também a transferência de culpa. Como se eles quisessem fazer, né? Ah, não foi eu, foi você. Daí o outro culpar foi fulano de tal. Ah não, a culpa foi... Então, foi mais ou menos isso, a transferência de culpa. E já em 2025, a CIA informou que considera um vazamento laboratorial a hipótese mais provável, mas com um baixo grau de confiança. E, ao mesmo tempo, outras 4 agências de inteligência dos Estados Unidos e o Conselho Nacional de Inteligência avaliam que o vírus provavelmente surgiu por transmissão natural a partir de um animal. Em 2022, estudos publicados na revista científica Science reforçaram a hipótese de que o mercado de animais foi o local onde o vírus teria se espalhado de animais para humanos pela primeira vez. Então, ainda em 2021, um relatório da Organização Mundial da Saúde, OMS, chegou nessas 4 conclusões sobre a origem da pandemia, que... No caso, é possível ou provável que a origem da pandemia tenha sido contágio direto de animal para humano. No caso do vírus, né? É provável ou muito provável que tenha existido um animal intermediário entre um animal infectado e o homem. É possível que o vírus tenha atingido os humanos por meio de produtos alimentícios. E é extremamente improvável que o vírus tenha atingido os humanos devido a um incidente em laboratório. Então, o último é o que é extremamente improvável, segundo eles, né? Que o vírus tenha atingido os humanos devido a um incidente em laboratório. Então, o mais provável é que a origem tenha sido contágio direto de animal para humano. Então, a principal autoridade dos Estados Unidos para o combate à Covid-19, o Anthony Fauci, virou um dos grandes adversários do presidente Donald Trump durante os primeiros anos da pandemia. E a rivalidade, ela se intensificou à medida que Trump negava que apelos do médico para uma reabertura econômica mais lenta, além de ignorar a exigência do uso de máscara e outras medidas de proteção. Então, o médico defendia que regras rígidas de distanciamento social deviam ser mantidas em todo o país para conter o avanço do novo coronavírus. Então, deveriam ser mantidas até hoje essa distância, né? Não ter esse aglomero no dia a dia que todos temos, né? Foi funcionário do governo dos Estados Unidos por cerca de 50 anos, sendo diretor do Instituto Nacional de Alergia e Doenças Infecciosas desde 1984. Então, falando quem é o Anthony. 6:20. Essa é a Hora da Corneta, primeira edição deste mês de agosto.
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0: É isso aí, minha gente, chegamos de novo aqui nos estúdios da Rádio Nevasca, apresentando aí a Hora da Corneta. A primeira, né, do mês de agosto, né?
1: Oh, que maravilha, Padilha, a primeira edição desse mês de agosto. Agosto, mês do...
0: Cachorro louco, das queimadas.
1: Das queimadas, gente, já começou, inclusive, já tô sentindo o peso do ar.
0: Você sabe por que o pessoal faz as queimadas, Cris?
1: Conta aí, Padilha. Você que é o homem do campo.
0: As queimadas é o seguinte, isso aí é uma técnica ancestral que o pessoal sempre faz aí para renovar os campos, aí queima a palha seca para brotar os pastos novos. É isso aí que eles fazem as queimadas.
1: Que maravilha, Padilha. E lembrando que nessa época também é uma época de caos, né, gente? Vamos relembrar essa parte, né, dessa tensão, porque agora realmente começa a queimada de campo. É, só que nem sempre é o proprietário do campo que faz isso, né? Então, a gente sabe que muita gente às vezes está passando ali.
0: É verdade.
1: E por meio dos campos alheios e tá com fogo na vegetação do... É, no campo do... É, de algum
0: não, joga uma bituca do cigarro.
1: É, tem que tomar cuidado nisso aí.
0: O cara vê ali aquelas macegas sequinhas, não, vou tacar fogo. Pega e taca fogo.
1: Isso, então muita atenção a isso e pedir a essas pessoas que geralmente são famosinhos por fazer esse tipo de coisa nos campos alheios, né? Que é muito risco de pegar fogo em residência, pegar fogo aí em galpão, em muitos lugares, e é muito perigoso. Então, não façam isso. Você não é dono do campo, mesmo sendo proprietário do campo, tem que tomar todo esse cuidado também, né? Principais destaques desse bloco: críticas ao STF fortalecem a democracia e não fragilizam a instituição. Ainda, empreendimento de luxo em praia de Florianópolis vira pesadelo e gera prejuízos e vai parar na justiça.
0: Barbaridade, né?
1: Homem é preso e 3 adolescentes são investigados por estuprar garota de 17 anos em São Paulo e divulgar esse conteúdo no TikTok. Bombril retoma trabalhos na fábrica onde 3 funcionários foram assassinados. 18 psicólogos e assistentes sociais vão apoiar os empregados, né? Então esses são os principais destaques. Lembrando que já começando com essa notícia da Bombril, né? Então, essa empresa Bombril retomou as atividades nessa segunda-feira na fábrica São Bernardo do Campo.
0: Foi na Grande São Paulo, né? onde 3 funcionários terceirizados foram assassinados por um colega de trabalho. Que lástima, né, Cris?
1: Gente, a sanidade mental dentro de um local de trabalho, bullying e várias outras coisas que são feitas em locais de trabalho não é brincadeira não, hein? As atividades da empresa estavam suspensas desde o dia do crime, no sábado, dia 1º, e segundo a companhia, retomada nas atividades, está acompanhada, né, de equipes e também de apoio emocional formada por 18 psicólogos e assistentes sociais, Padilha.
0: Nossa Senhora do Céu, isso aí é complicado mesmo, né? Meu Deus.
1: Segundo a Bombril, né?
0: Os profissionais aí vão se revezar durante os 3 turnos da empresa para atender aí os funcionários que se sentirem fragilizados com a tragédia que aconteceu aí no último fim de semana. E que tragédia, hein?
1: As vítimas do crime foram José, de 54 anos, que trabalhava como conferente na empresa, Edivaldo Santos da Silva, de 44, e que era supervisor, e Douglas de Souza, de 39 anos, que atuava como operador da empilhadeira.
0: Eles foram assassinados aí pelos colegas, o Cláudio Henrique da Silva, de 33 anos, também operador de empilhadeira da empresa, e se matou após o crime.
1: E os 4 trabalhavam para a empresa TPC, que cuidava da parte logística da fábrica em São Bernardo. E testemunhas disseram à polícia que Cláudio possivelmente era alvo de muito bullying praticado por 2 das vítimas.
0: Olha aí, ó. Olha
1: É o que a gente fala, né, Padilha? Existe, principalmente em empresas que tem muita gente ali, esse negócio de ficar pegando no pé, de ficar fazendo piadinha, e aquilo ali muitas vezes...
0: Os apelidinhos, as pessoas não gostam.
1: As pessoas não gostam de apelido, gente. Em pleno 2026, ninguém gosta que fique dando apelido ali. A pessoa tem o nome, se ela não tem aquele apelido já desde criança que ela mesmo gosta de ser chamada, não chame.
0: Mas se você chamou e você viu que ela não gosta, não chama mais. Não, por que tu tá puxando briga pra você?
1: Ou ficar fazendo piadinha com alguma coisa. Então é muito perigoso, porque a sanidade mental diz que o rapaz era um rapaz, esse que cometeu o crime, era um rapaz bom, bom trabalhador e tudo mais, né? Por meio de nota, a empresa Bombril lamentou profundamente o crime, diz que continua acompanhando as investigações e colaborando com a Polícia Civil, que investiga o crime. A empresa diz que reforçou os canais para denúncias, né, de assédio dentro da companhia. Qualquer tipo de assédio, de piadinhas, de bullying, para fazer essas denúncias, né, no local de trabalho.
0: É verdade.
1: Além do canal, a Bombril diz que mantém um setor de acolhimento para todos os funcionários em atendimento psicológico, também em médico, né?
0: Além disso, realiza treinamentos e capacidades sobre boas práticas. Por fim, a companhia reitera, né, que lamenta pelo ocorrido e segue solidária com as famílias envolvidas nessa tragédia.
1: A Bombril tava... É que a Bombril não precisa nem de propaganda, porque todo mundo usa o Bombril.
0: É verdade.
1: Mesmo quando não é da marca Bombril, a pessoa diz, pega um Bombril pra mim ali.
0: É que eles fizeram, aquele cara do Bombril fez isso, muito bem, eles fizeram muito bem feita a propaganda dele.
1: Nossa, ficou marcado pra sempre, né? Mesmo sendo de outra marca, nunca é uma, como é que é o nome? Um negocinho?
0: Esfregão de aço.
1: Esfregão de aço, eu acho, né?
0: É esfregão de aço.
1: É, todo mundo chama de Bombril.
0: É,
1: ninguém, pode ser da qualquer marca, é Bombril. Então foi uma boa propaganda deles na época lá, que fizeram. É uma pena vir à tona o nome da empresa, né, Bombril, por essa tragédia, né? Homem é preso e 3 adolescentes são investigados por estuprar garota de 17 anos em São Paulo e divulgar conteúdo no TikTok, gente.
0: Onde que nós estamos, né? Um homem de 19 anos foi preso e 3 adolescentes são investigados, aí suspeito de estuprar. Aí uma adolescente de 17 anos gravar o conteúdo e divulgá-lo na plataforma do TikTok. O caso aconteceu em Taboão da Serra, na Grande São Paulo, no início de junho.
1: E segundo a Polícia Civil, além da divulgação do material, os suspeitos passaram a ameaçar a vítima para que ela não denunciasse o crime. O único investigado maior de idade foi preso na manhã de sexta-feira e teve o celular apreendido.
0: O caso é investigado pela polícia, pela Delegacia de Defesa da Mulher e aí de Taboão da Serra, e segundo relatório encaminhado à Delegacia Seccional da cidade, a adolescente ingeriu bebidas alcoólicas com os investigados e em uma praça, né? E acompanhou o grupo até a casa de um deles. Mas por que que ela foi?
1: É complicado, gente. Na residência, a vítima manifestou expressamente a ausência de consentimento, mas foi submetida à violência pelos investigados. O documento aponta que os suspeitos registraram os abusos em um aparelho celular e depois divulgaram o áudio das gravações na plataforma TikTok.
0: Meninas, sim, não saiam, não vão pra casa. Você, uma menina com 3, 4 homens, não vão, não vão.
1: E, gente, também não bebam até passar mal. Isso é um detalhe muito importante, né? Não ficar bebendo, tanto as meninas quanto os meninos, não só para esse caso, mas relembrar, né, sobre isso, de não ficar bebendo até passar mal. Toma um pouquinho ali. Eu não bebo, né, gente? Eu não tenho o costume de beber bebida alcoólica. Então, eu não consigo entender a graça ainda do que é a bebida alcoólica ali. Mas... esse negócio de beber até passar mal e perder a consciência é muito perigoso. Então o documento aponta que os suspeitos registraram os abusos em um aparelho celular e depois divulgaram o áudio das gravações nessa plataforma, né? E após o estupro, eles passaram a ameaçar a adolescente, mencionando até mesmo uma eventual gravidez decorrente do estupro, para impedir que ela procurasse a polícia. E no vídeo, o único adulto do grupo aparece comentando sobre o que estava acontecendo. Ao fundo, é possível ouvir a vítima gritar e o conteúdo foi publicado com a legenda: vamos sair, vai ser da hora. Gente, ainda divulga...
0: Os guri, né?
1: Não, uns meninos fazerem isso, não ter essa consciência do respeito, né? Se a menina bebe, tá inconsciente ali, não tem consentimento. E mesmo que ela desse consentimento, se ela estiver bêbada, gente, não tem nem que levar pra lugar nenhum, a não ser pra casa dela mesmo, né? Entregar para os pais. E foi entrada em contato com o TikTok, o site G1 entrou em contato, mas não obteve retorno até a última atualização desta reportagem. Depois da identificação dos suspeitos, a adolescente reconheceu todos de forma espontânea, segura e sem hesitação. E foi questionado, né, se os adolescentes serão apreendidos, mas não obteve retorno até a última atualização.
0: Menor de idade não é apreendido.
1: Dessa reportagem. É o único que vai se ferrar por todos lá, é o de maior, né, o de 19.
0: Então vocês têm que saber, rapaziada, vocês aí que pensam em bater uma mulher, que pensam em estrupar, que pensam em pegar uma mulher à força, que hoje tem lei e a lei pune. Né, Cris?
1: É, e tem que ter respeito, gente. Respeito a todos estão em formação ainda, tanto a menina quanto o menino, em formação de caráter, principalmente. Se não veio o caráter de casa... Mas pelo menos, eu acho que mesmo a gente não tendo sido muitas vezes educado, que a gente sabe que muitos não têm essa educação em casa, né? Já tem os maus exemplos dentro de casa, mas não sejam igual. Tentem ser diferentes do que foram criados,
0: claro,
1: né?
0: Claro, claro.
1: Sejam as próprias pessoas, vocês não precisam carregar sombras familiares, sombras de genética. Criem a sua própria genética, né? A sua própria sombra futuramente para outros, e que seja uma boa sombra, né? Que sejam bons meninos, boas meninas também. Empreendimento de luxo em Praia de Florianópolis vira pesadelo e gera prejuízo e vai parar na justiça. Olha, gente, essa é uma bomba, hein?
0: O sonho de integrar a sociedade de um complexo luxuoso com hotel e shopping em frente ao mar, aí de uma das praias mais requisitadas de Florianópolis, se transformou em dor de cabeça e disputa judicial para centenas de investidores.
1: Imagina ter investido naquilo ali. A grande quantidade de acionamentos judiciais levaram o Ministério Público de Santa Catarina a instaurar uma notícia de fato para apurar o atraso na entrega da obra do empreendimento na Praia dos Ingleses, Padilha.
0: 200 mil que perdemos, vítimas relatam perdas com o empreendimento de luxo não entregue.
1: Já pensou? Aprovado em 2017, projeto idealizado para ocupar um quarteirão inteiro em uma das regiões mais visitadas e procuradas, Florianópolis, está com as obras, então, paralisadas, né?
0: A proposta do projeto combinava um modelo de cooperativa envolvendo proprietários dos terrenos, fornecedores e cerca de 140 cooperados, com a venda de cotas compartilhadas, formato em que o comprador adquire o direito de uso do imóvel em períodos definidos do ano, sem ter a titularidade da propriedade.
1: A notícia de fato é que o registro inicial de qualquer demanda denuncia a representação encaminhada ao Ministério Público e atua como um termômetro, né? Ou um procedimento preliminar, onde é avaliado se a denúncia tem fundamento, se envolve interesse público, se de competência, né, essa notícia.
0: E após a apreciação, pode haver andamento do procedimento, arquivamento e abertura de inquérito. É complicado, vai longe.
1: Imagina você comprar ali e não... Lembrando que os compradores alegam prejuízo de até 200 mil, né?
0: Essa modalidade atraiu compradores de diversas regiões do país, entre eles Flávio Marcelino e a esposa. Em 2022, o casal investiria aí ao todo cerca de 44 mil cada em duas cotas.
1: O casal quitou pouco mais de 10 mil antes de interromper os pagamentos. Ainda bem que estava em mês ainda, né?
0: É, não.
1: E ao constatar que os trabalhos da obra estavam parados e que não conseguiam mais contato com os responsáveis. Já pensou?
0: É.
1: Ia ser um shopping e de frente para o mar.
0: Eles falaram que ia ter um retorno maior ainda, uma valorização maior depois do alargamento da praia. Não tinha mais ninguém trabalhando. A gente correu atrás, entramos com ação para tentar reverter isso, mas até agora sem resposta. Não tem mais nada no nome deles, todos os bens foram removidos e é um prejuízo enorme para todo mundo que investiu, relata a Marcelina. Não tem nada.
1: Como assim, o contrato desse casal previa entrega, a Padilha, do empreendimento lá para outubro, sabe de que ano?
0: 2022.
1: De 2022, gente.
0: Meu Deus do céu.
1: Estipulando também a cláusula de tolerância de até 180 dias corridos a partir da data prevista para a conclusão. Estamos em 2026. Nunca mais.
0: E a frustração é compartilhada por compradores de outros estados que conheceram a proposta durante passeios pelo local. O empresário gaúcho Otávio Borba comprou 3 cotas no final, né, de 2021, investiu 21 mil antes de suspender as parcelas.
1: E vários outros investiram muito alto antes de suspender, de perceber, né, que estavam levando esse prejuízo. Agora 6h40. Não esqueça que o Dia dos Pais está próximo, né, Padilha? E temos a nossa Ave Maria, que vai ser feita no domingo, né?
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1: 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Se você que de repente está agora, é o único horário que você tem tempo, já é fora do horário comercial, mas você pode enviar para esse número, que é o 49-3233-2218, que amanhã cedinho a nossa produção responsável por essa parte já vai ver a sua mensagem, responder, entrar em contato com você, viu? Diz eu quero, eu tenho interesse na Ave Maria. E você já vai ser atendido logo em seguida em horário comercial. Agora 6h42, vamos para um breve intervalo comercial. Já voltamos.

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4: Olha a hora certa, agora são 6:45.

0: Rock FM, 6 horas 45 minutos. Estamos de volta?
1: É verdade, Cris. Estamos voltando de volta com o resultado.
0: Segunda-feira, 3 de agosto, edição desta segunda, a primeira desse mês de agosto. Hoje, dia do capoeirista e dia do tintureiro. Vamos direto com o Rádio 2, com informações sobre feira que traz novidades sobre a pecuária leiteira a partir de hoje.
2: Produtividade na pecuária leiteira é um dos destaques da Agroleite, que começa nesta segunda, dia 3. A feira reúne produtores, pesquisadores, cooperativas e empresas e é realizada em Castro, no Paraná, até 7 de agosto. Entre os destaques está o conceito dos 90 dias vitais da Elanco Saúde Animal. Fernanda Paparotti, gerente de marketing para a cadeia de leite da Líder Global em Saúde Animal, esclarece o que representa esse conceito, que se refere a 60 dias antes do parto e 30 dias após.
3: O mercado, né, fala muito sobre o período de transição, mas a Elanco traz o período seco também para esse momento crítico e chave para a gente conseguir atuar no manejo, na vaca, né, e trazer as ferramentas corretas para aí sim o produtor, já que olhou com muito cuidado neste momento, colher resultados na vida, né, produtiva da vaca.
2: Fernanda Paparotti complementa e revela quais as soluções que a Elanco Saúde Animal vai apresentar na Agroleite.
3: Os 90 dias vitais vai ser o centro, né, da nossa comunicação nesse evento tão importante pra gente, porque a Elanco vem globalmente trazendo mais destaque pro conceito, né, trazendo cada vez mais luz, porque pensando realmente em priorizar a transição para assim reduzir os riscos e elevar a produtividade de forma sustentável. Então, na Agroleite, a Elanco organiza o portfólio, protocolos e a capacitação para ajudar o produtor a executar esse ciclo crítico com consistência. Dentro dos 90 dias vitais, a Elanco trabalha pilares muito bem estruturados. Então, o período de transição é um período crítico para a vaca e para o manejo dentro da fazenda, e os 90 dias traz a importância do período seco. Então, a solução que a Elanco trouxe, né, é o nosso lançamento desde o ano passado.
2: Como da série histórica da pesquisa trimestral do leite. Da Rádio 2, Fabíola Altran.
0: Obrigada, Fabíola, pelas informações. E mais de 3,7 milhões de veículos novos e usados foram financiados no primeiro semestre.
4: 2026 tem sido um ano bom para o setor de financiamento de veículos. De acordo com análise de dados da B3, a Bolsa de Valores de São Paulo, em valores, o financiamento de veículos atingiu R$3.780.000 no primeiro semestre, um aumento de 10,9% em relação ao mesmo período do ano passado. Ao todo, 2.380.000 veículos usados e 1.390.000 veículos novos foram financiados. Análise por região mostra que o volume de financiamentos aumentou em todas elas entre o primeiro semestre de 2026 e o mesmo período de 2025, com destaque para a região centro-oeste, com alta de 13,1%, e para a região nordeste, que registrou avanço de 12,6%. Ainda de acordo com os dados analisados, os veículos comerciais leves são o tipo mais financiado no Brasil. Apenas no sexto mês deste ano, o segmento somou 434 mil unidades financiadas.

0: Da Rádio 2, Milena Abreu.
1: Basque FM, 6:50. Vamos falar sobre a Lei Maria da Penha, os mitos que precisam acabar. 20 anos já.
2: 20 anos depois da criação da Lei Maria da Penha, ainda existem muitas informações equivocadas que impedem mulheres de buscar ajuda. Entre os mitos mais comuns está a ideia de que a violência doméstica acontece apenas em famílias desestruturadas ou começa somente quando há agressão física. Na prática, a violência pode estar presente em qualquer ambiente e costuma começar muito antes das agressões. Controle da rotina, do dinheiro ou das relações sociais, formas de

0: está presente em todas as camadas sociais, está presente do analfabeto ao pós-doutor, está definitivamente ao nosso lado. E da mesma forma, a violência doméstica não se inicia com um soco, com uma esganadura, ela inicia muito antes, por isso dizemos sempre que todo feminicídio se iniciou em uma agressão moral, em uma humilhação, em uma atuação de controle desse homem sobre a mulher.
1: Outro equívoco frequente é acreditar que a Lei Maria da Penha protege apenas mulheres casadas ou que vivem com o agressor. A proteção também alcança namoradas, ex-companheiras e outras relações íntimas de afeto, mesmo que o casal nunca tenha morado junto. Também não é verdade que pedir uma medida protetiva significa que o agressor será preso automaticamente. A prisão depende da análise do caso e do risco apresentado. Em muitos casos, as medidas consistem na proibição de contato ou de aproximação da vítima. Outra falsa informação é que a palavra da mulher não seria suficiente para que a justiça adote providências. Como a maioria dos episódios de violência acontece dentro de casa, longe de testemunhas, o relato da vítima tem especial importância na análise do pedido de proteção.
0: A palavra da vítima é sempre especialmente valorizada em matéria de violência doméstica, porque as violências ocorrem dentro das casas e isso é algo absolutamente usual e o dia a dia nos mostra isso. A violência contra os homens acontece na rua, no espaço público, e a violência contra as mulheres acontece no espaço privado, dentro das casas. Portanto, longe do olhar das outras pessoas. Razão pela qual a palavra da vítima ela é suficiente para o deferimento de uma medida protetiva e muitos agressores utilizam isso como uma estratégia de manutenção de controle, dizendo a essa mulher que ela não vai ser ouvida. Ela vai, sim, se ouvir e a sua palavra vai ser, sim, sempre valorizada.
1: Conhecer o que realmente prevê a Lei Maria da Penha é um passo importante para romper o ciclo da violência.

0: notícias por aqui.
1: Mas antes de nós ir nessas notícias, vamos complementar a notícia que o seu Nercy Branco, lá da Coxilha Rica, falou pra nós na hora que nós falamos sobre a queimada.
0: Ô, seu Nercy, conhecimento isso, hein? Ele falou que não é só por causa do,

0: Sabe que é? Porque o carrapato, ele é um parasita. Então, quando ele sai do boi, que ele oviposita ali nas vassouras, no, uhum. nos raminhos, fica os filhotinhos.
1: Sim.
0: Daí vem o que o queima, né? Queima.
1: É.
0: Dá uma diminuída, não diminui totalmente, mas dá uma diminuída, né? Obrigado pelo ensinamento aí, Tio Nerci.
1: Muito obrigada aí, o pessoal da Coxilha Rica. Menina de 7 anos salva avô com ligação para os bombeiros em Santa Catarina. Uma menina de 7 anos salvou o avô ao ligar para os bombeiros voluntários de Ibirama, no Vale do Itajaú, na última sexta-feira, Padilha.
0: E segundo a corporação, aí a criança avisou que o idoso havia caído e batido o rosto no chão. E a situação ocorreu por volta das 4h30, quando a menina acionou os bombeiros, dizendo que estava em casa com o avô e também a avó Cris.
1: E de acordo com a corporação, a menina iniciou o procedimento de estancamento de hemorragia.
0: Além disso, durante a conversa com a guarnição, também passou o endereço e a numeração da casa. Isso é bom, por isso tem que ensinar as crianças, né? Ainda mais quando elas ficam com os avós, né? Então tem que ensinar a criança como tem que fazer. Às vezes bate uma feridinha, ensinar como é que estanca com sangue. Ajudou bastante, né?
1: E sim, após o ocorrido, os bombeiros voluntários de Ibirama reforçaram a prevenção de hemorragias. Para conter, basta pegar um pano limpo e fazer um torniquete sobre o local do corte. Então, muito importante essa informação, né? Lembrando que é do SCC-10. Em meio a diagnóstico de câncer, paciente sofre golpe de R$50 mil aplicado por falsos advogados. Tem esse golpe do falso advogado. Gente, é de tudo, Padilha.
0: O pessoal hoje ganha dinheiro de várias formas, né, Cris? Então é... A internet, ela veio pra ajudar e veio pra prejudicar, né?
1: É. Tem o bom, a parte boa, a parte ruim, né?
0: É, tem as duas caras, né?
1: E durante o momento de maior fragilidade, Flávio e sua família foram vítimas desse golpe. Imagina, tá passando por um momento assim que é totalmente sensível, né? Delicado, que é esse tratamento, né? E o homem foi diagnosticado com um câncer agressivo no estômago em novembro de 2025 e acabou com um prejuízo de mais de R$50 mil.
0: Que lástima, né? Uma lástima.
1: A mudança de vida começou ainda no ano anterior, entre consultas, exames e internações, mas Flávio ainda não sabia o que estava por vir.
0: O paciente sofre golpe, né? Como nós estávamos falando. Então a ideia inicial era que fosse feita a retirada total do estômago. Entretanto, durante a cirurgia, os médicos descobriram que o câncer havia avançado. Comecei a fazer o tratamento da quimioterapia, iniciei uma cirurgia também. Eles pararam a cirurgia porque viram que tinha algo mais do que o que tinha ali, né? Estava à vista. E ali, continuando fazendo a quimioterapia, precisou fazer uma cirurgia com mais detalhes. Eu tenho um plano de saúde, meu plano se negou a cobrir essa cirurgia e aí tive que entrar em um processo contra o meu plano de saúde, contou em entrevista ao repórter Murilo Mastriner, aí do SCC-SBT, Cris.
1: E a partir desse momento, a família entrou em contato com a advogada para auxiliar o processo contra o plano de saúde. Em 48 horas, eles viram o resultado, né?
0: E apareceu esse resultado me ligando, dizendo que era a minha advogada, e aí eu entro dentro de um golpe e a nossa família entra dentro de um golpe, falando com ela, achando que era a minha advogada verdadeira e não era a minha advogada verdadeira, explicou ele.
1: Os golpistas convenceram Flávio a participar de uma videochamada e durante essa ligação induziram a fazer movimentações bancárias durante essa videochamada.
0: Fiz transações financeiras que nem tinha. Tiraram todo o dinheiro da nossa conta e o paciente contou que durante as diversas ligações que teve com os criminosos, compartilhou tudo o que pediam, além de fazer transações via Pix e cartão de crédito. Eu compartilhei tudo com eles, tudo que eles pediam. Para mim, eu tava falando com a minha asba. Mas ele não viu?
1: É complicado, gente. A descoberta veio algum tempo depois, quando Flávio e a esposa conversaram com a filha, que os alertou que havia caído em um golpe. Por um outro canal de contato, falaram com Priscila, advogada verdadeira, responsável pelo caso.

0: Em conversa com a SCC-SBT, a advogada contou como descobriu o golpe. Ela disse que na segunda-feira que a filha mandou uma mensagem perguntando como seria essa transferência. E aí ela percebeu, disse que falou, não tem dinheiro nenhum para ser recebido. A família havia caído no golpe e aí imediatamente ligaram para a filha e foi aquele desespero. Então, olha...
1: Não tem mais o que fazer.
0: É caótico, gente. Ah, lembrando que os amigos criaram uma vaquinha online para custear, né, esse tratamento.
1: Graças
0: porque,
1: a Deus,
0: imagina,
1: né?
0: Já não tinha o dinheiro, já corre atrás ali, corre atrás aqui e ainda passaram por isso, essa situação. Então, ficou alerta aí, né? Cuidado com o golpe, tem o golpe do Bolsa Família, tem o golpe de tudo quanto é parte aí, de tudo quanto é tipo, gente. Eles só vão se atualizando, né, Padilha? Então é perigoso. Vamos chamar o Ronaldo Coutinho. Uma ótima noite pra você. Fica aí com a Alma Campeira.
1: Yes!
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0: Boa noite. Poderemos ter alguma chance de chuva com ou sem trovada agora à noite. Não dá para descartar totalmente entre esse início de noite e início da madrugada. Depois melhora. De manhã a chance de chuva na terça-feira é pequena, aumenta um pouco mais à tarde. Fica mais para nublado, né? Pode ter aberturas de sol. Temperatura continua acima do normal, não aquele calorão, mas continua acima da média. Alguns pontos abaixo de 10 graus e à tarde pode passar um pouco dos 20. 20, 22, 23 com boa vontade. Na quarta também, pequena chance de chuva pela manhã, maior chance de chuva ou trovada à tarde e noite. Na quinta, entra a frente, começa a se aproximar a frente fria e traz chance de chuva mais ou menos entre o final da manhã, tarde para frente. Na sexta, o contrário, tem chuva na madrugada, manhã, melhorando à tarde, esfria, cai bem a temperatura final do dia. No sábado, pode começar com tempo bom, talvez geada na madrugada, e já volta a ter chuva ainda de manhã em diante. E domingo, dá uma melhorada também com frio. Ele diminuiu aquele friozão na semana que vem, ou colocou chuva, né? O frio até que continua, mas continua com chuva. Então, semana que vem ainda está bem aberto. Pode ser uma semana aguada com frio ou com geada. Isso aí a gente só vai saber no final dessa semana. Da Climatéria, Ronaldo Coutinho.
1: Valeu, Ronaldo. Obrigado pelas informações do tempo, tchê.
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1: Buenas noites, amigos e amigas, Galdérios e Galdérias, tio Nercy lá na Coxilha Rica, rapaz, chegamos bem bueno, tio Nercy, um abraço, tio Nercy Branco, um dos grandes gaúchos lá da Coxilha Rica, meu amigo Miguel lá do Cânio do Funil, forte abraço, vamos que vamos, né, amigão, aí que eu me refiro, o Zezinho levando Padilha de Calona, também o Elinho Nunes, aí tá certo, endiada, um abraço de volta e meia a todos vocês, o argentino chegando por aqui também. Alô, Leandrinho, a Hilda lá no Cuiabá. Agora vamos com os serranos, Capão de Mato, Baitaca quando eu chego no rodeio, Luiz Marenco no Compasso do Meu Mundo e César Oliveira, Não É Por Nada. A música Capão de Mato, quero mandar pro Fábio Arruda, tá certo, gente? Vamos que vamos.

0: É com muito orgulho que eu fiz estes versos galponeiros e entreguei com muito carinho para este meu irmão, para este cantor de fundamento da terra dos Marechais.
1: E olha o embalo que vão essas cordionas, mano, velho, ó. Luciano Maia e Nielsen Santos.
0: Verdadeiros defensores da música de raiz.

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5: Olha a hora, olha a hora, olha a hora certa, agora são 7:21 da noite. Tchê! A rádio mais ouvida daqui pra aí, tanto na cidade como no interior da cidade, Indiada Buena. Boa noite, gauchada do meu pago. Vamos chegando sem floreio, sem mais delongue, sem mais deprosa. Quero mandar pro Gian, ele que tá ligado com a gente, Gian Goulart, a marca do Lisandro Amaral e André Teixeira, Potriador. Na sequência, nós temos Inventário de Campo aí pra vocês e Márcio Nunes, Correio e Fabelo Battieri com Vozes das Invernadas. Certo, gente? Fique aí que eu chego já. Vamos que vamos.

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5: Olha a hora, só agora são 7h44. 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Buenas, buenas, buenas, indiada, agora são quase 7h44.

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1: Ronaldo Coutinho do Prado, boa noite, Ronaldo. Obrigado pelas informações aí. Vamos conversar com o Ronaldo Coutinho do Prado agora, nesse exato momento, tá certo, gente? Buena! Ronaldo, fala pra nós sobre a previsão do tempo aí que o povo quer saber, Coutinho.
2: Boa noite. Poderemos ter alguma chance de chuva com ou sem trovada agora à noite. Não dá para descartar totalmente entre esse início de noite e início da madrugada. Depois melhora. De manhã a chance de chuva na terça-feira é pequena, aumenta um pouco mais à tarde. Fica mais para nublado, né? Pode ter aberturas de sol. Temperatura continua acima do normal, não aquele calorão, mas continua acima da média. Alguns pontos abaixo de 10 graus e à tarde pode passar um pouco dos 20. 20, 22, 23 com boa vontade. Na quarta também, pequena chance de chuva pela manhã, maior chance de chuva trovada à tarde e noite. Na quinta, entra a frente, começa a se aproximar a frente fria e traz chance de chuva mais ou menos entre
0: Vasca FM.
2: Entre o final da manhã, tarde para frente. Na sexta, o contrário, tem chuva na madrugada, manhã, melhorando à tarde, esfria, cai bem a temperatura final do dia. No sábado, pode começar com tempo bom, talvez geada na madrugada, e já volta a ter chuva ainda de manhã em diante. E domingo, dá uma melhorada também com frio. Ele diminuiu aquele friozão na semana que vem, ou colocou chuva, né? O frio até que continua, mas continua com chuva. Então, semana que vem ainda está bem aberto. Pode ser uma semana aguada com frio ou com geada. Isso aí a gente só vai saber no final dessa semana. Da Climatéria, Ronaldo Coutinho.
1: Valeu, Ronaldo Coutinho do Prado. Agora seguimos com os comerciais. Depois vem mais música gaúcha para os ouvintes do Alma Campeira. Música.

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9: Olha a hora, olha a hora, olha a hora, agora são 8:05 da noite, tchê. A rádio mais ouvida, tanto no litoral, como no pé da serra, como no Planalto ou na fronteira, tchê. Buenas, buenas noites, Galdérios e Galdérias de todas as querências. Estamos chegando de novo no teu rancho para escancarar as cancelas do teu rádio. De rádio ligada à gauchada da região carbonífera do estado de Santa Catarina. A gauchada lá do Criciúma, né? Elias Pacheco, narrador de rodeio. E toda a gauchada, peões prendas do CTG Pedro Raimundo, onde eu tive o prazer de narrar um butucudo do evento. Gente, quero mandar para vocês aí uma Adelto Saldanha, homenagem a Pedro Raimundo e homenagem ao CTG, aí que vocês participam, os laçadores da camisa amarela, aí que a festa fica mais bela. Valeu, Elias Pacheco, esse grande Tauro, esse grande narrador. E também quero mandar um buenas pro CT Luiz Gabriel Camargo de Castro, lá de Bom Jesus, pede a marca Tardezinha, Quarteto Coração de Potro, tocamo. Vamos que vamos, Indiada. O que eu toco aqui, vocês escutam aí, Nevasca, a voz da comunidade, Indiada.

0: barbaridade, tchê, mas que marcas Galdérias, agora são 8h13, Jorge Freitas, Tamo Gaúcho e Grupo Rodeio, abram cancha para o Rio Grande, tchê.
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4: Olha a hora, olha a hora, olha a hora certa, tia. Agora são 8h22 da noite. A rádio mais ouvida daqui pra aí, do interior e da cidade do interior. Buenas, boa noite, amigos e galdérias. Vamos que vamos, indiada. José Mendes Júnior, vai embora a tristeza. Para todos os tropilheiros e jinetes de rodeio, nós temos aqui Marcelo Mendes com recado de tropilheiro. Para quem gosta de uma vaneira bem tocada, bem dançada e bem flaureada, fogo de chão sapecando a vaneira.

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1: 8h40.
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4: Olha a hora, olha a hora, olha a hora certa. Agora são 8h42 da noite, endiada. 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

Chada, temos de novo Peões e Prendas, Gaudérios e Gaudérias. Vamos iniciar esse bloco musical aí com Walter Moraes, Coisas do Meu Mundo de Peão. Na sequência, Volmir Martins, de Campeira Cantador. Paulinho Bocelim canta pra vocês aí mais uma daquelas bem buena. Luiz Godinho, Despoterico, Galderiano em São Joaquim, mas que tal?

0: participa na grande festa da maçã e a levada da canção. Destino,
1: valeu, minha gente. O programa Alma Campeira desta segunda-feira acabou de acabar. Obrigado pela companhia e pela parceria de todos vocês. Walter Moraes, Coisas do Meu Mundo de Peão, Valvomir Martins, aí de Campeira Cantador, Paulinho Mocelim, Taça da Paixão, Elis Godinho, Edson Boterico, Galderian de São Joaquim. Valeu, gente. Bença minha mãezinha do meu coração, bença meu paizinho do meu coração. Te amo muito, minha mãe, te amo muito, meu pai. Um abraço, um queijo, uma melancia e uma gila de brinde a todos vocês. Fiquem com Deus, que eu vou com ele, com vocês, a voz do Brasil. E na sequência vem aí a programação da noite, aquele programa Toca Tudo na Nevasca, programa Vem Bagual. 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Então, nesse Dia dos Pais, a Nevasca tá te convidando aí pra você, pra um momento especial de fé e homenagem ao seu pai, né? 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Valeu, amigos. Fiquem aí com a voz do Brasil. Fui!
2: 8h59.
3: Está no ar a voz do Brasil. As notícias do governo federal que movimentaram o país no dia de hoje.
4: Olá, boa noite.
5: Boa noite para você que nos acompanha em todo o país.
4: Segunda-feira, 3 de agosto de 2026.
5: Vamos ao destaque do dia.
4: Agosto Dourado.
5: Mês reforça a importância do aleitamento materno para a saúde do bebê. Graziele Bezerra.
6: O leite materno é o alimento mais completo para os bebês. E até os 6 meses de vida, eles não precisam de mais nada.
4: El Niño causa fortes chuvas e secas severas em regiões do país.
5: Cidades em emergência ou calamidade podem solicitar recursos federais para ações de defesa civil. Luana Karen.
7: A ajuda pode vir em forma de assistência humanitária, como distribuição de água, alimentos, colchões e kits de higiene. Também pode ser no restabelecimento de serviços essenciais.
4: Pilhas, baterias, eletrônicos, dá para jogar fora no lixo comum?
5: Vamos saber como fazer o descarte correto desse tipo de material na reportagem de Graziele Mendonça.
8: Vale seguir a chamada regra dos 3 R's: reutilizar, recondicionar e